falei com a sua mãe ao telefone. Eu disse, antes da gente juntar seu filho com alguém, a gente precisa ajudar ele a se curar primeiro, né? Tudo bem que ele se destrói. E junto, destrói qualquer coisa em volta dele.

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3: 9:13.
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0: 9:18.
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2: Olá, minha gente maravilhosa! Estamos chegando! Quarta-feira, 9 de setembro de 2026. Está no ar o Encontro de Amores e Apaixonados, nosso programa. Encontro Central. É o Encontro de Amores e Apaixonados, nosso Encontro Central aqui na trilha sonora do seu rádio. E eu quero, antes da gente começar a ouvir as belas canções, os momentos que vamos ter nessa noite, falar um pouquinho de tudo que a gente aprende na vida. Lá na frente a gente aprende que existem algumas coisas importantes, que hoje a gente não entende, que hoje a gente talvez não aceite, mas lá na frente a gente vai entender tudo aquilo que deu certo, que na verdade deu resultado. Aquilo que não nos pertencia foram livramentos. Lá na frente você vai olhar para trás, vai perceber que tudo o que aconteceu teve um propósito maior em sua vida. Lá na frente, quando toda a tempestade passar e o vento acalmar, você vai perceber que nunca esteve só. E até no silêncio Deus estava mostrando para você a importância que você tem nesta vida. Como é bom viver com tudo que Deus coloca pra gente. Amores apaixonados, firme, forte, com otimismo, com sentimento bom, o amor e o sentimento maior que enche o seu coração a partir de agora no nosso Encontro Central.

0: Ouvimos Captain Tennelly cantando pra gente dentro do Encontro Central. Você tá apaixonada aí, meu amigo? Tá apaixonada, minha amiga? Tem mais canções pra gente.
1: Bem...

O amor e as paixões fazem parte de nossas vidas, né? Como essa Paixão de Mulher, cantada por Paula Fernandes. Antes nós ouvimos também uma linda canção que foi o Roberto Carlos e a Sophie Charlotte. Agora é hora de você, apaixonada e apaixonada, curtir com a gente uma canção do Gilberto Gil, Não Chore Mais.

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3: 9:44.
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1: Olá, amores apaixonados, estamos voltando com o Encontro Central, o encontro dos que amam intensamente. E nesse segundo bloco, você já sabe, tem a nossa linda tradução. Hoje, o nosso parceiro Ailton César vai fazer a tradução de uma música lindíssima. Quem me pediu foi a Vanessa. A Vanessa mora em Minas Gerais e pediu para ouvir essa canção traduzida pelo parceiro Ailton César, que é da Annie Lennox. Vamos conferir?

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0: que eu nunca li. 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Em vez disso, esta é a alegria que raramente acontece. 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
1: Traduções, canções de amor que falam ao coração. E você também pode pedir a sua tradução. É só ir lá na nossa página facebook.com/encontrocentral, pedir a sua tradução que o nosso parceiro vai traduzir e trazer ela bem alto e bom som e com a qualidade que a gente adora. Agora é hora de ouvir versões. Vou trazer Fagner com Borbulha de Amor e Juan Luis Guerra também cantando Borbulha de Amor na sua língua em espanhol. Vamos conferir?

Nós ouvimos Marcos Ibellucci, Romântico Anônimo. Essa canção linda, bonita, maravilhosa. Agora tem Simple Red com For You Babes, tema da novela I Love Paraisópolis em 2015. Vamos ouvir Simple Red?

Gente, que canção maravilhosa e bonita. Foi a Maria Bethânia cantando pra gente As Canções Que Você Fez Pra Mim. Essa canção é do Roberto Carlos e bem interpretada pela Maria Bethânia. Agora é hora do intervalo, é rapidinho, já volto.

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1: 10 e 11. 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

Olá, meus amores apaixonados, estamos voltando com a nossa linda tradução. Uma tradução lindíssima que o nosso parceiro Ailton César nos traz hoje para a gente ouvir e se apaixonar.

Dois corações partidos. Nenhum deles sabe o que dizer. Ambos loucos de amor, mas não de todos os modos. Olhe para nós dois agora. Estamos chegando de volta para ontem, querendo saber se o outro quer ficar. Afinal de contas, eu sou o único que disse que nós terminamos. Mas eu não posso viver sem você. Nunca mais. Nunca mais. Lá fora, perdido, é um sonho que só pode tornar realidade. E valerá a pena o que procuro? Você não me quer mais? Querida, abraça-me até amanhã chegar. Até eu ver você sorrir, olhar nos seus olhos, tirar toda a tristeza do seu coração. Abraça-me até o sol da manhã. Deixe-me ficar. Estamos apenas começando. Por onde vamos começar? Diga para mim. Uma palavra? Ou proposta que podemos compartilhar? E se acreditarmos, com o tempo nós vamos chegar lá. Olhe para nós agora. Querendo mais do que palavras, pode dizer, você aí e eu aqui, ambos apaixonados. Mas desta vez, todo o caminho lá fora perdido. São as palavras, eu ainda te amo. E são elas. Vale o que procuro? Você quer mais? Querida, abraça-me. Até amanhã chegar. Até eu ver você sorrir novamente para mim. Tirar toda essa tristeza dos seus olhos e do meu coração. Abraça-me. Até o sol da manhã. Deixe-me ficar. Nós apenas estamos começando. Eu quero ficar com você.

abraça-me até amanhã chegar. Não demore até eu ver você sorrir novamente, tirar toda a tristeza dos seus olhos e também do meu coração. Abraça-me até o sol da manhã. Deixe-me ficar, nós apenas começamos. E eu quero ficar com você eternamente. Você me amaria de manhã? Você ainda estará aí de manhã? Ou você iria embora sem sua manhã? Diga que você me ama também, vai? Você me amaria de manhã? Você ainda está aí de manhã? Ou você iria embora sem uma manhã? Diga que você me ama também. Diga que você me ama também. Eu te amo. Só nós dois.

Encontro Central, Encontro dos Apaixonados. Como é bom partilhar com você, meu amigo, minha amiga. Como é bom com você que está aí do outro lado do rádio dividir esses momentos felizes. E a gente fica feliz em estar dividindo com você esses laços de amores. Sorria, viva o amor. Intensamente. Hora do intervalo, pequenininho, e eu já volto com mais canções, com mais emoção, aqui na trilha sonora do seu coração.

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Encontro Central, Encontro dos Apaixonados. Como é bom partilhar com você, meu amigo, minha amiga. Como é bom com você que está aí do outro lado do rádio dividir esses momentos felizes. E a gente fica feliz em estar dividindo com você esses laços de amores. Sorria, viva o amor intensamente.

Como é bom partilhar com você, meu amigo, minha amiga. Como é bom com você que está aí do outro lado do rádio dividir esses momentos felizes. E a gente fica feliz em estar dividindo com você esses laços de amores. Sorria, viva o amor.

Foi bom demais ficar juntinho com vocês nesta noite maravilhosa. Muito obrigado pelo carinho, por sua audiência. Você que nos ouve em diversas partes do Brasil, na sua rádio, acompanhando o nosso Encontro Central. Um forte abraço. Amanhã, quinta-feira, vamos estar juntinhos novamente por aqui, falando de amor aos corações apaixonados. Um forte abraço, fiquem com Deus e até amanhã.

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1: Meia-noite e 21.

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meia-noite e 46.

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1: 1:46.

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0: E aí, como é que tá seu coração, hein? Hã? Pode soltar as rédeas, que agora o bicho vai pegar. Como é que tá a sua vida? Quantas coisas de errado a gente tem feito? E a vida tá aí para nos ensinar. Como diz o provérbio chinês, a gente luta tanto em busca de coisas e quando chega um determinado tempo a gente viu que estamos errados. Porque o dinheiro compra a casa, mas não te dá o lar. O dinheiro compra a cama, mas não te dá o sono. O dinheiro compra o livro, mas não te dá a sabedoria. O dinheiro compra o crucifixo, mas não te dá a fé. O dinheiro tem comprado até o remédio, mas não tem te dado a saúde. Não que você tenha que parar, estacionar, não é nada disso. Vá em busca dos seus sonhos, lute. Nunca deixe que o medo atrapalhe os seus sonhos. Mas nunca se esqueça da sua família, dos seus amigos, dos seus pais e de quem te ama, que é a coisa mais verdadeira, principalmente dos seus filhos. Preste atenção, minha gente, no que tenho para dizer. Esse fato é muito triste e jamais vou esquecer. Existia um cidadão ganancioso demais, só pensava em poder e em bens materiais. Tinha uma esposa mal amada e um filho por nome Juninho, a quem pouco dava atenção e jamais dava carinho. O pai ignorava a família e só pensava no dinheiro. Não tinha morada certa, nem tampouco paradeiro. Quantas vezes a mãe ao lado de seu filhinho passavam Natal, aniversários e outros dias sozinhos. O filho às vezes chorava querendo o pai encontrar, e a mãe sempre dizia, querendo lhe consolar: seu pai está trabalhando para mais conforto nos dar. O pai sempre viajando por este chão brasileiro, não media as consequências para ganhar o seu dinheiro. Certa vez um bom dinheiro ele conseguiu ganhar, comprou o carro importado que ele vivia sonhar. E depois de um bom tempo com a família veio encontrar. Chegou em casa no seu carro dirigindo, e para sua família foi logo se exibindo. Era um carro de luxo da cor azul do céu, que para todos ele mostrava como se fosse um troféu. O filho com saudade perto do pai chegava, mas ele não dava atenção, nem sequer para o filho olhava. O homem só falava do carro, até parecia um louco. Depois de algum tempo resolveu descansar um pouco. O pai foi dormir, o garoto ficou acordado, olhando para aquele carro, viu uma sujeira do lado. Na inocência de criança, querendo o pai ajudar, pegou um balde de água para o carro lavar, pegou uma bucha de aço e começou a esfregar. Depois, com simplicidade, foi correndo o pai acordar. O homem, ao ver o carro todo arranhado, parecia um animal feroz e descontrolado. E como um demente que não sabe o que faz, nas mãozinhas do menino começou a bater. A mãe, num quarto trancada, não podia seu filho ajudar, vendo o pai com muito ódio o garoto castigar. O pai, mostrando maldade, impedia e não deixava que a mãe buscasse socorro para seu filho que ali chorava. 3 dias se passaram de sofrimento sentido, até que o pai foi consertar o carro. Aí o filho pôde ser socorrido. O médico deu a notícia, tão triste de se escutar: mãe, a mãozinha de seu filho teremos que amputar. Em estado de choque, a mãe foi internada, e naquele mesmo dia a cirurgia foi marcada. Passaram-se alguns dias e o pai foi avisado. A notícia deixou o homem totalmente desesperado. Saiu correndo para o hospital onde seu filho estava internado. Quando viu seu filho com a mão amputada, começou a chorar. O menino abraçou e quis o pai consolar. Na inocência de criança, para o pai começou a falar: papai, eu nunca mais vou fazer você chorar, pois eu não tenho minha mãozinha para o seu carro arranhar. O homem saiu correndo sem saber o que fazer. com tanta dor e remorso, não queria mais viver, não tinha mais solução, não tinha mais outro jeito. Pegou então uma arma e, sem pensar, atirou contra o próprio peito. Aquele tiro tirou a vida em poucos instantes de um homem egoísta, covarde e ignorante. Termino essa triste história e espero não ouvir outras iguais. E deixo aqui uma mensagem para filhos e pais. Na vida, coisas mais importantes do que bens materiais.
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1: 4:59.

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2: 5 e 19.

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1: 5:25.
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1: 6:09.

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3: 6:48.

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2: 6:56.
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0: 7h37.
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0: 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Olá, tudo bem, meus queridos? Vamos lá, começando muito bem mais uma edição do nosso Nação Forrozeira, aqui na sua, na nossa estação. Eu sou Aeronildo Tex, para hoje, quinta-feira, super mega quinta-feira, dia 10 de setembro. Vamos lá, então, no mês da independência, a gente continua mandando bem, sempre as melhores e o melhor forrozão aqui na sua estação. E eu já quero começar bem o nosso programa de hoje, assim, ó. Essa

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5: 7:59.
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8: Muito bem, estamos de volta. Aqui não para, não, é uma atrás da outra. Pra você, ligadão, curtindo o nosso Nação Forrozeira. Sejam bem-vindos. A voz ainda tá meio afanhosa, mas estamos juntos e misturados aqui no nosso Nação Forrozeira. Deixa um abração pra toda a turma do Recife, Anajá, Itatinha, turma de Junqueiro, a Canhotinho, turma de Brejo da Madre de Deus, Campo Maior, Piauí, né? A Covelândia, Milhã, turma de Limoeiro, Araguaçu, Recanto das Emas, Aliança, Porção, Dário Meira, Martins, Incônia, todo mundo ligadão aqui curtindo Nação. E a gente curte mais músicas.
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5: 8:21.
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8: Muito bem, né? Já estamos de volta por cá. Quinta-feira, dia 10, dia do gordo. Tem gente que não gosta de ser chamado de gordo, né? Quinta-feira também é dia mundial de prevenção ao suicídio. Beleza, então vamos lá. São dois assuntos interessantes que a gente poderia abordar aqui no nosso programa Nação Forrozeira. Vamos curtir música? Aumenta!
9: Já vamos em

0: cafezinho, mas daqui a pouquinho estamos de volta.
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1: 8h47.
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3: Muito bem, pessoal, pra você ligadaço aí, curtindo o nosso som, já estamos de volta por cá e nós continuamos te fazendo companhia. Deixa eu falar pra você do Dia do Gordo, que é celebrado em 10 de setembro. E o principal objetivo do Dia do Gordo é a conscientização sobre a importância de se manter aí o respeito por aquelas pessoas que estão aí acima do peso, ou mesmo aquelas pessoas que apenas possuem aí maior estrutura corporal. Como sabemos, a obesidade pode ser aí prejudicial à saúde, porém, não significa que a pessoa que apresenta uma constituição física maior tenha necessariamente alguma enfermidade. Afinal, existem aí pessoas magras que convivem aí com diversos problemas de saúde e nem por isso são vistas com desprezo. Amém, beleza? Então tá dado o recado aí pra você. Conectado aqui no nosso Nação Forrozeira.
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0: massa, Luiz.
1: Bom, gente, professor, legal, nossa nação de hoje, quinta-feira, final de semana tá chegando, né? Nosso primeiro final de semana do mês de setembro, mês da independência. Passou, né? 7 de setembro, feriadão aí, a gente curtiu muita coisa legal, né? Deu pra descansar. Valeu, um abraço pra você, boa quinta. Valeu, tchau, tchau, fui.
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5: A Polícia Civil prendeu preventivamente um homem de 40 anos, investigado por tentativa de homicídio contra o próprio tio, conhecido como Mestre Capoeira Gilson, em Cruz das Almas. A prisão foi realizada pela equipe da Delegacia Territorial do município, após a determinação da Justiça. Segundo as investigações, o crime aconteceu em 15 de junho de 2026. O investigado e a vítima são tio e sobrinho e já vinham com desavenças familiares relacionadas a propriedades rurais. No dia do ataque, a vítima trafegava de motocicleta quando teria sido surpreendida pelo sobrinho, que estava montado em um cavalo. Conforme apurado pela Polícia Civil, o investigado teria utilizado um pedaço de madeira para atingir a cabeça do tio. Ponta Aguda Notícias, próxima informação às 10h15.
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1: dia. E aí, tudo bem contigo? Tudo maravilha? Tudo certinho? Tudo em paz? 11 por 7? Beleza, então. Tá começando o nosso Manhã Total na sua quinta-feira. Quintou, 10 de setembro. Pra você que hoje completa a idade nova, feliz aniversário. É o nosso Manhã Total, o seu programa de todas as manhãs, aqui na Rádio Ponta Aguda 87,9, com apoio cultural e especial do Supermercado Scala Pomada Santo Gel e também de Itaposto. Rameses Oliveira chegando para comandar a nave e te fazer companhia até o meio-dia. Daqui a pouquinho, previsões para o seu signo com Jane de Paula. Música, informação e alegria com você do outro lado, ligado na gente. Sobe o volume, então.
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1: Olá, meus amores! Chegando por aqui com previsões astrológicas para esta quinta-feira, 10 de setembro, Dia Mundial de Prevenção do Suicídio, Dia do Gordo e dia também da fundação do primeiro jornal no Brasil, do Brasil, isso mesmo! E se você também hoje faz aniversário, parabéns! Que possa ter muitos anos de vida, que o seu coração sempre esteja em festa, viu? Mua! Feliz aniversário! Previsões astrológicas chegando, trazendo aí, ó, tudo que os astros reservam pro dia de hoje, pra você de Áries, Touro, Gêmeos e Câncer, só pra gente começar, né?
2: Áries, de 21 de março a 20 de abril.
1: Áries, bom dia! Chega de mimimi! Bora investir na felicidade, viu? Tá na hora de agir. Se você curte essa pessoa e ela também, mas a timidez está travando tudo, é hora de se mexer. Ah, as estrelas estão dizendo que não dá mais pra ficar parado, tá bom? Número 21, a cor é verde.
2: Touro, de 21 de abril a 20 de maio.
1: Touro, paixão começando, ó, com tudo. E se a relação com alguém que gosta tá massa, se prepare pra viver momentos cheios de carinho e afeto. Pode rolar até convite pra saírem só vocês. Um passo importante vai mostrar o que você deve fazer. Sua determinação vai ser destaque neste ciclo e isso vai ajudar a aumentar a sua grana. A cor é lilás, número 8.
2: Gêmeos, de 21 de maio a 20 de junho.
1: Gêmeos, manda ver em metas mais ambiciosas. Hoje, sentimentos vão estar à flor da pele. E a conexão com quem você está interessado vai ser daquelas que a gente só vê mesmo em filme, viu? Um olhar pode dizer tudo e criar uma paz. Seria. A cor é prata, número 38.
2: Câncer, de 21 de junho a 22 de julho.
1: Canceriano, você no centro das atenções hoje. Os astros vão deixar seu charme em destaque, chamando a atenção da pessoa que tá na sua mira, né? Mas sem chances para alguém novo. Vamos falar de grana. Talvez fazer umas mudanças simples na forma como você lida com o seu dinheiro pode trazer um impacto grande. Branco é sua cor, número 80. Eu volto já com previsões para Leão, Virgem, Libra e Escorpião.
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1: Já estamos de volta, Leonino, palavras que fazem o coração bater forte. Os astros vão te ajudar a falar com aquele jeitinho especial, cheio de sensibilidade e empatia, sabe? Dizendo as coisas na hora certa, dá pra tocar fundo no coração de quem você deseja. Lilás é sua cor número 3.
2: Virgem, de 23 de agosto a 22 de setembro.
1: Virgem, jogo de sedução tá rolando. Coisas boas estão chegando na área sentimental. Hora de usar o seu charme, flertar e mostrar toda a sua força na conquista. A cor é preto, número hoje, 1.
2: Libra, de 23 de setembro a 22 de outubro.
1: Libra, o destino tá jogando a seu favor. O universo pode colocar alguém super especial no seu caminho. Especialmente se você está sozinho. Talvez você já tenha se esbarrado, mas agora é hora de deixar as coisas fluírem de boa. O destino tá dando aquela forcinha, né? As estrelas indicam que chegou a hora também de mudar o jogo na sua vida financeira. Azul é a cor pra hoje, número 15.
2: Escorpião, de 23 de outubro a 22 de novembro.
1: Escorpião, fique ligado nos sinais. Tem alguém perto de você querendo algo mais sério, só que você pode ainda não ter sacado. Os astros pedem que você preste atenção nos sinais que estão chegando, né? De mansinho. Verde a sua cor, número 21. Já eu volto com Sagitário, Capricórnio, Aquário e Peixes.
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1: Já estamos de volta, trazendo as últimas previsões para esta quinta-feira, 10 de setembro. Sagitário, bom dia! Manda ver que essa é sua. Ao que tudo mostra, pode ser a hora de pegar a rédea e dar o primeiro passo nas coisas do coração. A pessoa que você quer talvez esteja só esperando um sinal. Quer ver sua grana render mais? Agora é o momento ideal para colocar tudo no esquema, tá? Com organização e disciplina, você vai conseguir dar os passos certos rumo à estabilidade e ao crescimento financeiro, tá bom? Número hoje é o 7, sua cor nude.
2: Capricórnio, de 22 de dezembro a 20 de janeiro.
1: Capricórnio, se joga no amor sem medo. Chegou a hora de ir com tudo no que sente e chegar de boa, tá? Se tem alguém que não sai da sua cabeça, para de esperar e age agora. A cor é amarelo, número 8.
2: Aquário, de 21 de janeiro a 19 de fevereiro.
1: Aquário, bora realizar esse amor, bora! A previsão diz que chegou a oportunidade para fazer o relacionamento que você sonha virar realidade. A vibe tá boa para não deixar a dúvida segurar você. A sua capacidade de se adaptar e enfrentar os perrengues financeiros parece que vai se superar, né? E ó, vai ter recompensa, tá? Cor pra hoje, pink, número 9.
2: Peixes, de 20 de fevereiro a 20 de março.
1: Peixes, a felicidade tá mais perto do que você imagina. Se tá solteiro, solteira e querendo romance, fica ligado, ligada, tá? O amor verdadeiro pode estar do seu lado, só esperando você perceber. Preste atenção nos sinais do universo. Com um pouco mais de foco e confiança, você vai conseguir superar qualquer barreira que trave o seu avanço financeiro. Olha só, cobra hoje. Hoje é Esmeralda e o número é 2, peixinho. E é isso, vamos ficando por aqui. A gente volta amanhã com mais previsões astrológicas, tá? E a gente chega chegando com tudo amanhã. É isso, logo cedinho. Beijo no coração e até amanhã. Tchau, tchau.

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6: 11 trabalhadores foram resgatados de uma fazenda em Nazaré das Farinhas, após uma fiscalização identificar condições de trabalho consideradas análogas à escravidão. A ação foi realizada por auditores fiscais do trabalho vinculados à Secretaria de Inspeção do Trabalho e do Ministério do Trabalho e Emprego. Segundo informações, os trabalhadores viviam em casas de taipa sem banheiro, água potável e iluminação adequada. Para utilizar o banheiro, eles recorriam a um buraco improvisado, enquanto a água consumida era retirada de riachos. Ainda conforme o portal, alguns trabalhadores precisavam caminhar até uma hora entre o local onde moravam e a plantação. Eles também transportavam a produção de piaçava na cabeça, sem equipamentos ou assistência adequada. Ponta Aguda Notícias, próxima informação, às 11h15.
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1: Depois do nosso show do intervalo, estamos de volta por aqui na Rádio Sucesso da Cidade. Sucesso em seu coração há 22 anos, em primeiro lugar. 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Tem música, tem sucesso chegando.
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Obrigada!

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4: A Secretaria de Turismo da Bahia, Setur, arquivou a sindicância aberta para apurar denúncias de assédio moral, perseguição, abuso de autoridade e humilhações contra a chefe de gabinete da pasta, Juliana Brito do Espírito Santo Mercury. Segundo a pasta, a comissão responsável pela apuração concluiu que os supostos fatos relatados nas denúncias não foram comprovados. A Setur havia instaurado o processo administrativo para apurar as denúncias. Em nota, a assessoria de comunicação informou que a comissão de sindicância ouviu as partes envolvidas e testemunhas e garantiu o direito ao contraditório durante a apuração. Conforme a pasta, foram identificadas versões conflitantes e não houve provas concretas da ocorrência de assédio moral nos episódios denunciados. 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
2: E mais uma hora inteirinha de músicas por aqui tá começando do nosso Manhã Total. Tamo de volta. Depois dos apoios culturais, tem música no seu rádio. De volta. 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Até o meio-dia, nós dois juntinhos, aqui na mesma sintonia, 87,9. Obrigado a você também que ouve a gente através do site radio.agudafm.com.br e pelo nosso aplicativo. Onde você estiver, nós estamos contigo. Vem comigo então, até o meio-dia, Manhã Total, com você.
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1: Hoje, 10 de setembro de 2026, Fachin mantém Andrei Rodrigues no comando da PF. Operação resgata 479 trabalhadores de condições análogas à escravidão. Ancelotti convoca a seleção com 8 estreantes para amistosos. TSE autoriza tropas federais em 8 estados para as eleições de outubro. Eu sou o Ailton Moreno e o Rádio Notícias está no ar.
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0: O presidente do Supremo Tribunal Federal, Edson Fachin, suspendeu nesta quarta-feira o afastamento do diretor-geral da Polícia Federal, Andrei Rodrigues, e do diretor de inteligência, Leandro Almada. Ambos haviam sido afastados dos cargos pelo ministro André Mendonça na terça-feira. Fachin também suspendeu a decisão do ministro Flávio Dino, que havia determinado a reintegração dos dois. Na prática, Andrei Almada permanece nos cargos, agora por decisão da presidência do STF. Fachin afirmou que as decisões sucessivas e conflitantes geraram grave lesão à ordem pública e à integridade do tribunal. Andrei terá 48 horas para prestar esclarecimentos. O STF marcou para 15 de setembro uma sessão extraordinária para discutir desdobramentos do caso Banco Master. A Operação Resgate retirou 479 trabalhadores de condições análogas à escravidão durante o mês de agosto. A Força-Tarefa realizou 231 fiscalizações em 19 estados brasileiros. Entre os resgatados, 404 eram homens e 75 mulheres. A operação também identificou 15 crianças e adolescentes em situação de trabalho infantil, sendo 13 deles também submetidos a condições análogas à escravidão. Além disso, foram resgatados 66 trabalhadores migrantes de países da América Latina e da África. O Sudeste concentrou 267 resgates, seguido pelo Nordeste com 135. Minas Gerais liderou entre os estados com 208 trabalhadores resgatados.
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0: Uma força-tarefa do governo federal identificou 97 perfis no YouTube que utilizam inteligência artificial para simular médicos e outros profissionais de saúde. Os conteúdos divulgam informações falsas, promessas de curas e tratamentos sem comprovação científica. Segundo o Ministério da Saúde, alguns perfis usam avatares com aparência humana e qualificações profissionais fictícias para dar credibilidade às publicações. Parte do material é direcionada principalmente a idosos e também promove produtos e serviços para

0: O Brasil enfrenta a Austrália nos dias 25 e 29 de setembro e a Índia em 3 de outubro, no primeiro confronto da história entre as duas seleções.
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0: 8 estados terão reforço na segurança no primeiro turno das eleições. As Forças Armadas vão assegurar segurança da votação e apuração. Quem traz mais detalhes é Gabriel Correa.
2: 8 estados brasileiros tiveram pedidos aprovados para receber tropas federais que atuarão na segurança no primeiro turno das eleições gerais de 2026. A atuação das Forças Armadas acontece nos locais indicados pelos tribunais regionais eleitorais. Nessa terça-feira, o TSE aprovou por unanimidade novos pedidos de envio de tropas, desta vez para o estado do Maranhão e para a 37ª Zona Eleitoral do Piauí. Também tiveram pedidos de reforço de tropas aprovados outros municípios, no Piauí, no Acre, no Ceará, Rio de Janeiro, Tocantins, Mato Grosso e Mato Grosso do Sul. Entre as cidades estão as capitais Rio de Janeiro, Fortaleza, Teresina e Rio Branco, além de aldeias indígenas, municípios de difícil acesso no interior, regiões de fronteira e localidades ribeirinhas. As Forças Armadas têm que assegurar o cumprimento das etapas de votação e apuração, além de manter a normalidade do pleito. A solicitação de apoio federal é regulamentada pelo TSE e está prevista no Código Eleitoral e no Decreto sobre o Emprego das Forças Armadas na Garantia da Lei e da Ordem. Já o Ministério da Defesa fica responsável pelo planejamento e execução das ações. No caso de ajuda para o transporte, a requisição de Força Federal segue outro trâmite. Está previsto para este primeiro turno apoio logístico até o momento em 9 estados, quase todos da Amazônia Legal. Acre, Amazonas, Amapá, Maranhão, Mato Grosso, Pará, Roraima, além de Mato Grosso do Sul e Rio de Janeiro. Nas eleições de 2018 e 2022, foram mais de 500 cidades em 11 estados que receberam tropas federais. Em São Luís, Gabriel Correa.
0: O Supremo Tribunal Federal arquivou a ação que questionava o uso de carros particulares em aulas práticas e no exame de direção para obtenção da CNH. A decisão foi da ministra Carmen Lúcia, que não analisou o mérito da contestação. A ministra entendeu que seria necessário, primeiro, verificar a compatibilidade da norma com outras leis, como o Código de Trânsito Brasileiro. Com o arquivamento, continua em vigor a resolução que permite veículos particulares nas aulas e nas provas práticas sem exigência de adaptações.
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demais. Eu sou a Jana de Paula e chegando por aqui, eu trazendo muita música bacana no nosso Central Hits, nosso programaço que rola por aqui de segunda a sexta-feira. Hoje, quinta, né? Dia Mundial da Prevenção do Suicídio. Hoje, 10 de setembro, dia do gordo também, dia da fundação do primeiro jornal do Brasil. E se você tá de idade nova hoje, feliz aniversário, que este novo ciclo traga muitas conquistas e também sucessos, tá bom? E muita saúde, que é o que interessa. Ah, e você? Curtindo sempre com a gente aqui o melhor da música no nosso Central Hits. Pra gente começar esta nossa quinta-feirona, adivinha só quem tá chegando? Eles, Ed, Brito e Samuel, cantando pra gente Toda Mulher. Essa música é magnífica. Vamos ouvir então pra todas elas.

0: Essa vence! Cantou pra gente Michel Teló, voltando com tudo nas paradas musicais, com essa música aqui que a gente acabou de ouvir, ela acabou de sair do forno também. Claro que a gente tá tocando aqui porque é sucesso! E o que é sucesso a gente toca na nossa rádio, especial na nossa programação Central Hits. Ó, eu volto rapidinho pra trazer pra vocês aí o Geninho e Mariana Fagundes e aquele peão, sabe, né? Todo na tatu. Volte já!
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0: E olha só, de volta por aqui, que bom estar com vocês. Você tá ouvindo a gente de onde? Fala aqui pra gente, vai interagindo, amoreninho. Olha, lá no Espírito Santo, Mimosa do Sul, tá todo mundo grudadinho, curtindo nossa Central Hits. Beijos! Bonito Pernambuco! Fernanda também ouve a gente, mas eu já volto é rapidinho, mandando aquele alô pra todo mundo que tá na sintonia, viu? É hora de curtir eles. Geninho e Mariana Fagundes cantando pra gente. Pião moderno, todo tatuado. Vamos ouvir essa.
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0: Mariana Fago.
1: Existe uma teoria que se chama 90-10, onde uma pessoa tem 90% daquilo que você procura em alguém, só que você foca naqueles 10% que falta. 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

mim, cantou pra gente Kleber e Cauã. Mil adjetivos, que história, né? Autoestima aí, quem tem esses homens na vida é uma grande mulher, com certeza. Quer mais? Claro que tem, a gente só tá começando, né? Eu volto rapidinho mandando aquele alô todo especial pra galerinha que tá curtindo a nossa programação, tá? Adoro estar com vocês.

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2: 1:33.
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aqui, olha, deixa eu dizer pra vocês. Você sabe que eu amo estar aqui, né? Tá curtindo juntinho com você as melhores músicas do nosso Central Hits. E tá na hora daquele alô todo especial. Quem quer ganhar um beijo nosso? Pedro Lucas! Tá aqui já, marcando presença, né, Pedro? Obrigada pelo carinho. Amanda também tá conectada. Dá mão. Oh, beijos. Ó, Isabelle também ouvindo a gente. Ah, quem tá falando aqui agora, ó, tá colocando agora, tá digitando agora. Eu quero beijo seu também, Jaque. Manda assim. Lá de Jequié, Bahia. Obrigado pelo carinho. Richard também ouve a gente lá de Eloy Mendes, Minas Gerais. Agora me diga uma coisa, Richard. É verdade que o pessoal aí come quieto? Oh, Minas Gerais. Quem te conhece não esquece jamais. Oh, Minas Gerais. Obrigado pelo carinho de todos vocês, viu? Mas vamos de sucesso, porque ainda dá tempo rolar o seu. É hora de ouvir cantar Cleiton e Romário, Zeneto e Cristiano, Não Namora. Essa é do quarteto.

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2: O nome dela é Flash, hein?

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Cada mergulho é um flash. Isso aí. Sorria, porque acabamos de ouvir o flash, né? Lucas e Igor cantar.

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4: O candidato ao governo da Bahia, pelo Partido Socialismo e Liberdade, o PSOL, Ronaldo Mansur, defendeu a realização de uma reforma agrária para enfrentar os conflitos de terra entre fazendeiros e comunidades tradicionais no sul da Bahia. A declaração foi feita para o projeto Bahia na Palma da Mão, série especial do BATV sobre as eleições, cujo primeiro episódio foi exibido na última terça-feira. O sul do estado é uma das regiões do país onde mais acontece conflitos armados entre donos de terra e comunidades tradicionais. A situação exigiu a atuação da Força Nacional de Segurança Pública, que está na localidade desde abril de 2025. Ao longo da entrevista, conduzida pelo apresentador Fernando Sodak, Mansur respondeu a perguntas feitas sobre saúde, infraestrutura e saneamento básico, pensado a partir de cada região do estado. Ponta Aguda Notícias, com a próxima informação às 3h10.
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1: Muito bem, 2:14 aqui na Ponta Aguda FM, na tarde desta quinta-feira, dia 10 de setembro. E assim a gente vai dando início a mais um programa Deixa Rolar, que vai com você especialmente até as 4 horas da tarde e conta sempre com o apoio cultural da JG Variedades, essa loja ampla e moderna que tem o atendimento que você merece e tudo que você precisa. Depois dá uma passadinha lá. 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E por aqui o nosso WhatsApp não para. Vamos conferir.
2: Boa tarde aí, pedi uma alusão para Daniel Pereira, para Paulo, para Wando, para Alemão, para Leguinha, Paulista, Balbino, Edvan e para Redondo, do Boi, para toda a galera aí que faz presente. E a Musa aí bota uma Silva no Sale. Esse para todo quem gosta da Musa. E uma boa tarde.
1: Boa tarde, amigo Gilson. Aí sim, e um alô todo especial para Daniel Pedreiro, Paulo, Wando, Alemão, Neguinha, Paulista, Balbino, Cledivan, Dono do Boi e toda a galera que tá sempre curtindo, ligadinho aqui com a gente. E vamos agora com um sucesso novo do Silvano Salles. Ainda é cedo para dizer bye bye. E se você também quer pedir uma música ou quer mandar a sua mensagem aqui pra gente, chama no 75 981 37 1499.

0: é Toque 10, Cavalo Alado. Também ouvimos Fala Mansa, Alvisa.
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0: 2:28 aqui na Ponta Aguda FM 87.9. E atendendo a pedidos, vamos agora com De Propósito, Nocaute. E se você também quer pedir uma música aqui pra gente, chama no 75 981 37 1499.

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0: menos é mais, Henrique Castro, não tem jeito.
1: Vamos!
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1: E é sucesso da Seresta da Clecinha. Também ouvimos Thiaguinho e Samba Crew.
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1: 2 horas e 41 minutos aqui na Ponta Aguda FM 87.9. E você está sintonizado no programa Deixa Rolar. E por aqui o nosso WhatsApp não para. Atendendo a pedidos, vamos agora com Solange Almeida e Fagner, Jardim dos Animais. E se você também quer pedir uma música, ou quer mandar a sua mensagem aqui pra gente, chama no 75-981-37-1499.
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0: horas e 50 minutos aqui na Ponta Aguda FM 87.9. 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Daqui a pouquinho tem muito mais música, muito mais interação e a Jenny de Paula trazendo o resumo da sua novela favorita. Então me espera que eu já volto e já pode ir pedindo a sua música no 75981371499.
1: Segura aí! Não

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6: 4 pessoas morreram e 2 ficaram feridas após desabamento da estrutura de um galpão em construção na manhã desta quinta-feira em Luiz Eduardo Magalhães, no extremo oeste da Bahia. O acidente ocorreu em uma unidade da empresa de fertilizantes Galvani. Segundo o site Velho Chico News, parceiro do Bahia Notícias, 3 vítimas morreram ainda no local. Uma quarta pessoa chegou a ser socorrida e levada para a unidade de pronto atendimento, mas não resistiu aos ferimentos. Outros 2 trabalhadores ficaram feridos e receberam atendimento médico de emergência. Equipes do Corpo de Bombeiros Militar e do SAMU participaram das buscas e do socorro às vítimas, com apoio de ambulâncias da própria empresa. O Departamento de Polícia Técnica foi acionado para realizar a perícia e encaminhar os corpos ao Instituto Médico Legal da região. Em nota, a Galvani informou que o desabamento aconteceu durante a construção do galpão. As causas do acidente ainda estão sendo investigadas. Ponta Aguda Notícias, com a próxima informação, às 4h10.
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1: Muito bem, 3 horas e 14 minutos aqui na Ponta Aguda FM. Eu sou o locutor Laerton Souza e você está sintonizado no programa Deixa Rolar. E vai com você especialmente até as 4 horas da tarde e conta sempre com o apoio cultural da JG Variedades. 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E começamos esse bloco atendendo a pedidos. Atendendo a pedido do nosso amigo lá na Mirabela, vamos com Toque 10, Balão. E se você também quer pedir uma música ou quer mandar a sua mensagem aqui pra gente, chama no 75 981 37 1499.

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E é sucesso do Calcinha Preta, Adeus Bye Bye. Também ouvimos Futsal League, Maré e Rei Vaqueiro, Bateria Acabou. Bye, bye. 3 horas e 27 minutos aqui no programa Deixa Rolar. E a Jane de Paula já tá por aqui, trazendo o um resumo das novelas A Nobreza do Amor e Por Você. E daqui a pouquinho tem muito mais música. Já pode ir pedindo a sua no 75 981 37 1499.

0: Suas noveleiras de plantão, chegando por aqui trazendo mais um capítulo da sua novela preferida, quinta-feira, 10 de setembro. Em A Nobreza do Amor, Marta exige que Virgínia marque uma consulta com Onildo. E Salma acaba dizendo a Alica que está gostando de Omari, sofre com a notícia da partida do Turco. Chinua conta a Dumi, a Kim e Ladiza sobre a negociação de Jindal com os franceses. Informa que Kenya já avisou a Campbell. Ainda hoje, Bita afronta Kenya. E Jindal é duro com a esposa. Mirinho descobre que Tonho e Lúcia, a Alica, se separaram e se oferece para viajar com a moça. Mas pia, esse Mirinho não tem jeito, hein? Caetana volta ao engenho. Onildo confirma a gravidez de Virgínia. E Virgínia anuncia a todos que terá um filho de Mirinho e Sebastião desconfia. Será que esse filho é mesmo do Mirinho? Hã? A gente descobre juntos no próximo capítulo, tá bom? Ou nos próximos capítulos. Porque agora a gente traz o resumo de Por Você. Pra hoje...
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0: Bela diz a Gabriel que o tempo passou para os dois. E confirma que está vivendo uma história com Lucas. Na escola, Samuca tem uma crise, chama por Bela. Lucas leva Samuca até o hospital e acaba ouvindo parte da conversa entre Gabriel e Bela. A obstetra acolhe Samuca, que consegue se acalmar no colo dela. Lucas aconselha Bela a procurar uma avaliação especializada para Samuca. Mike chega com um teclado no bar de Próspero. Com a ajuda de Glorinha, Peixe compra um microfone novo para Dalila. Enquanto Mike toca forró e atrai clientes para Próspero, chega um sambista para cantar no bar de Clemente. E todos vão para o estabelecimento. Hoje ainda, Vanessa recebe uma repórter para a gravação de uma matéria apresentando o Hospital e Maternidade Luz e pede ajuda a Junqueira para promover Gabriel. Nair, vizinha de Bela, acusa Peixe de roubar a sua bicicleta. E a médica afirma que o menino é seu filho. Tudo isso vai acontecer no capítulo de hoje, quinta-feira, em Por Você. Eu volto rapidinho com o capítulo de Quem Ama Cuida para hoje, tá? Fica aqui. Volta já.
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e é Luan Santana. Também ouvimos Conrado e Edu Falaschi. 3 horas e 40 minutos aqui na Ponta Aguda FM 87.9. E a Jane de Paula já tá por aqui, trazendo o resumo da novela Quem Ama Cuida. E daqui a pouquinho tem muito mais música. Já pode pedir na sua no 75 981 37 1499.

já estamos de volta. Quinta-feira, 10 de setembro, em Quem Ama Cuida. Adriana fica impactada quando Sueli afirma que tem medo da reação de Ademir. Adriana decide hospedar Sueli em um hotel com segurança particular e conta à ex-secretária de Ademir que ganhou uma herança de Arthur. Dora conta a Fábia sobre seu relacionamento com André e do flagra de Ademir. Adriana fica surpresa ao ver Liris querendo preservar Ulisses. Yuri e Edvaldo seguem Ulisses e descobrem que ele foi ao cassino. Adriana manda entregar flores a Fábia com um cartão anônimo, informando que Ulisses está traindo a confiança da esposa. Tudo isso acontece em Quem Ama Cuida hoje, quinta-feira. Eu volto amanhã com mais um capítulo da sua novela preferida, tá? Beijos!

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2: Tarcísio do acordeon.
3: Ô, parceiro Henrique Freitas. Mais uma, viu?
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0: Henri Freitas e Tarcísio do Acordeão, Frio da Noite. Também curtimos Giovanni, 60 segundos.
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0: 3 horas e 46 minutos aqui na Ponta Aguda FM 87.9. E pra finalizar o programa Deixa Rolar de hoje, vamos com Eduardo Costa, Imperfeito. Especialmente para nossa amiga Patrícia, que tá sempre curtindo ligadinha aqui com a gente. 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Logo após a música, a gente vai para um rápido intervalo, mas daqui a pouquinho tem muito mais música, muito mais interação lá no Paradão Popular. Então me espera que eu já volto e já pode ir pedindo a sua música no 75 981 37 1499.

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7: Um servidor público de 47 anos morreu após sofrer uma descarga elétrica enquanto trabalhava na zona rural de Ubaíra. Na última quarta-feira, José Newton de Jesus Santos, conhecido como Ninha de Bed, era operador de caçamba da prefeitura e fazia um serviço de cascalhamento em uma estrada quando aconteceu o acidente. Segundo informações da prefeitura de Ubaíra, José Newton levantou a caçamba do veículo e atingiu fios da rede elétrica. Ele estava sozinho no veículo e, sem perceber inicialmente o que havia acontecido, desceu da caçamba. Nesse momento, sofreu a descarga elétrica e caiu. Um colega que trabalhava próximo ajudou a socorrê-lo. José Newton foi levado para uma unidade de saúde, mas já chegou ao hospital sem vida. A Delegacia Territorial de Ubaíra registrou a morte, a princípio sem indício de crime, como acidente de trabalho. E após a morte do servidor, a Prefeitura de Ubaíra decretou luto oficial de 3 dias e ponto facultativo nesta quinta-feira. Em nota, o município lamentou a morte de José Newton e manifestou solidariedades aos amigos e familiares. Por conta do falecimento, o serviço de emissão de identidade também não funcionou nesta quinta-feira. As atividades serão retomadas na próxima segunda-feira em horário normal. Ponta Aguda Notícias, com a próxima informação às 5h10.
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1: Muito bem, 4 horas e 15 minutos aqui na Ponta Aguda FM, na tarde desta quinta-feira, dia 10 de setembro. E assim a gente vai dando início a mais um Paradão Popular, que vai com você especialmente até às 6 horas da tarde e conta sempre com o apoio cultural da Retífica de Cabeçote da TIM, que é do nosso amigo Humberto Damascena e é especializado em retífica de cabeçote em toda a região. 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E começamos o programa de hoje atendendo a pedidos. Vamos com o Mega 3 na sequência com o Zé Ribeiro. E se você também quer pedir uma música ou quer mandar a sua mensagem aqui pra gente, chama no 75 981 37 1499.
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0: 4 horas e 24 minutos aqui na Ponta Aguda FM 87.9, a sua rádio onde você estiver. E aqui no Paradão Popular, o nosso WhatsApp não para. Vamos conferir.
1: Eu passo a música aí de igual para igual, Mato Grosso e Matias.
0: Boa tarde, minha amiga. Aí sim, pode deixar que eu coloco agora o sucesso do Mato Grosso e Matias, de igual para igual. E se você também quer pedir uma música ou quer mandar a sua mensagem aqui pra gente, chama no 75-981-37-1499. Porque aqui é assim, você pede e a gente toca.

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1: A voz que conquistou corações. Nuno Coutinho. Amor.

0: E é sucesso da banda Imortal. Também ouvimos Bob Dylan e Mato Grosso e Matias. Horas e 35 minutos aqui no Parado Popular, que conta com apoio cultural da Retífica de Cabeçote Tatim. E por aqui o nosso WhatsApp não para. Vamos conferir.
1: Boa tarde, Rádio. Bota uma música aí de Toque 10 daquela Me Ligue.
0: Boa tarde, amiga Patrícia. Aí sim, pode deixar que eu coloco agora o sucesso do Toque 10. Liga pra mim. E se você também quer pedir uma música, ou quer mandar a sua mensagem aqui pra gente, chama no 75 981 37 1499.

é sucesso do Valdir Soriano, o Moço Pobre. Também ouvimos banda AL9, Americana e Toque 10. Liga pra mim. 4 horas e 46 minutos aqui no Parado Popular, que conta com apoio cultural da Retífica de Cabeçote Tatim. E atendendo a pedidos, vamos finalizar esse bloco com o sucesso do Belchior, Na Hora do Almoço. 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Logo após a música, a gente vai para um rápido intervalo, mas daqui a pouquinho tem muito mais música e interação especialmente para você. Então me espera que eu já volto e já pode ir pedindo a sua música no 75-981-37-1499. Porque aqui é assim, você pede e a gente toca.

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6: O político e empresário Pablo Marçal se tornou alvo de um procedimento administrativo do Ministério Público na Bahia. Instaurado pela primeira Promotoria de Justiça de Direitos Humanos, após declarações contra praticantes de religiões de matriz africana e a população baiana. Concorrendo à presidência da República, Marçal se envolveu em uma grande polêmica na última semana, quando, por meio de uma entrevista ao A Tarde, declarou que, abre aspas, se Macumba funcionasse, a Bahia era Dubai, fecha aspas, atribuindo características negativas e depreciativas, de forma generalizada, aos praticantes de religiões de matriz africana. Segundo a promotora da Justiça, Lívia Maria Santana e Santana Vaz, as falas associam, de forma depreciativa, o desenvolvimento socioeconômico do Estado da Bahia a essas crenças. Por conta disso, o órgão, além de apurar a ocorrência de racismo religioso, analisa eventual prática de xenofobia. Com o procedimento, o MPBA visa colher informações técnicas, requisitar diligências e acompanhar, do ponto de vista ministerial, a investigação penal a ser desenvolvida por autoridade policial junto à Delegacia de Repressão a Crimes Sociais e Delitos de Intolerância. Além da apuração criminal, o órgão determinou o envio de cópia do processo ao Tribunal Superior Eleitoral e oficializou as plataformas digitais Meta e Google para a preservação de dados e metadados da publicação. Segundo o órgão, ao longo da apuração, será realizada a análise adequada quanto à autenticidade, à origem, aos metadados e o alcance das publicações divulgadas nas redes sociais e no veículo de comunicação, de modo a instruir a requisição de inquérito policial e viabilizar a correta identificação de autoria e materialidade delitiva. Ponta Aguda Notícias retorna amanhã com Ramesses Oliveira.
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1: Muito bem, 5 horas e 13 minutos aqui na Ponta Aguda FM 87.9. E você está sintonizado no Paradão Popular. E lembrando que vamos com você especialmente até às 6 horas da tarde, tocando só as melhores, para deixar o seu final de tarde ainda melhor. E começamos esse bloco atendendo a pedidos. Vamos conferir.
2: Laeto, meu pratão, passa aí, Caçanda, para mim que eu tô aqui na escuta, viu? E eu vou oferecer aí para você, Vardesco, Madidete, Zé do Mendes e todos que gostar da música. E uma boa tarde, um bom paradão, viu? Isso que eu lhe desejo.
1: Boa tarde, amigo Paulo. Igualmente, e pode deixar que eu coloco agora, Laertão Teclas, Cassandra. E se você também quer pedir uma música, ou quer mandar a sua mensagem aqui pra gente, faça igual nosso amigo Paulo e chame no 75 981 37 1499.

0: Margarita. E é sucesso do Valdir Soriano. Quem és tu? Horas e 21 minutos aqui no Paradão Popular, que conta com apoio cultural da retífica de Cabeçote da TIM. E por aqui o nosso WhatsApp não para. É o WhatsApp mais movimentado da cidade. Vamos conferir.
1: Sou da Luciana da Mirabela, passa uma música pra mim de toque 10, meu anjo de guarda.
0: Boa tarde, minha Luciana. Aí sim, e muito obrigado por estar sempre curtindo, ligadinho aqui com a gente. E vamos agora com toque 10, anjo de guarda.

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1: Horas e 24 minutos aqui na Ponta Aguda FM 87.9. E por aqui o nosso WhatsApp não para.
2: Uma muda agora de Tairano Cigano, Crêdida Maria, Vitória, Maria Alice, Verônica e Amanda. Tairano Cigano, dá pra você passar, meu amigo?
1: Boa tarde, amigo Macarrão. Aí sim, pode deixar que eu coloco agora um sucesso do Tairone Cigano. Vamos agora com Doméstica. E se você também quer pedir uma música ou quer mandar a sua mensagem aqui pra gente, chama no 75 981 37 1499.

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0: é sucesso do Belchior. Também ouvimos Sal Seixas e Tairone Cigano. 5:36 aqui na Ponta Aguda FM 87.9, a sua rádio onde você estiver. E por aqui no Paradão Popular, o nosso WhatsApp não para. Vamos conferir.
1: Boa tarde, meu amigo Laeto. Laeto, quer que eu passe uma música pra mim aí? Tairone Cigano. Qualquer uma delas, viu? A melhor que tiver aí. É. Aí eu fiz para meu amigo Paulo do Mendes, para Zé do Mendes, com mais de 10 na cabaceira, para Tony da Banana aqui em família e todos que gostarem da música.
0: Boa tarde, amigo Valdez. Aí sim, muito obrigado por estar sempre curtindo ligadinho aqui com a gente. E vamos agora com o sucesso do Tairone, 10 dias. E se você também quer pedir uma música ou quer mandar a sua mensagem aqui pra gente, é só chamar no 75 981 37 1499.

0: 5h40 aqui no Parado Mobular, que conta sempre com apoio cultural da retífica de Cabeçote Tadim. E por aqui é uma mensagem atrás da outra, o nosso WhatsApp é o WhatsApp mais movimentado da cidade. Vamos conferir.
1: Boa tarde, meu patrão, boa tarde a todos. A Rádio Ponta Aguda, estamos sempre na sintonia, tem tempo ainda, né? Toca uma aí pra gente tomar uma com o nosso grande prata da casa, né? Marcos Rios. Vambora. Valeu, boa tarde a todos.
0: Boa tarde, meu amigo. Aí sim, pode deixar que eu coloco agora um sucesso do Marcos Rios. Vamos com Nasci e Vou Morrer Vaqueiro. E se você também quer pedir uma música aqui pra gente, é só chamar no 75 981 37 1499.

E é Valdir Soriano, teu preço. Também mimos Angra, Hilton Heights e Marcos Hills. Nasci e vou morrer vaqueiro. 5 horas e 51 minutos aqui na Ponta Aguda FM 87.9. E pra finalizar o paradão de hoje, vamos com Cara Véia, Mulher em

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0: O anjo do Senhor anunciou a Maria,
1: e ela concebeu o Espírito Santo.
0: Ave Maria, cheia de graça, o Senhor é convosco. Bendita sois vós entre as mulheres, e bendito é o fruto do vosso ventre, Jesus.
1: Santa Maria, rogai por nós, pecadores, agora e na hora da nossa morte. Amém.
0: Eis aqui a serva do Senhor.
1: Faça-se em mim segundo a vossa palavra.
0: Ave Maria, cheia de graça, o Senhor é convosco. Bendita sois vós entre as mulheres, e bendito é o fruto do vosso ventre, Jesus.
1: Santa Maria, Mãe de Deus, rogai por nós, pecadores, agora e na hora da nossa morte. Amém.
0: E o Verbo divino se fez homem
1: e habitou entre nós.
0: Ave Maria, cheia de graça, o Senhor é convosco. Bendita sois vós entre as mulheres, e bendito é o fruto do vosso ventre, Jesus.
1: Santa Maria, Mãe de Deus, rogai por nós, pecadores, agora e na hora da nossa morte. Amém.
0: Rogai por nós, Santa Mãe de Deus,
1: para que sejamos dignos das promessas de Cristo.
0: Infundi, Senhor, como vos pedimos, a vossa graça em nossos corações, para que nós, que pela anunciação do anjo, conhecendo a encarnação de Cristo, vosso Filho e Senhor nosso, sejamos um dia conduzidos à glória da ressurreição. Por nosso Senhor Jesus Cristo, que é Deus convosco na unidade do Espírito Santo.
1: Amém.
0: Glória ao Pai, ao Filho e ao Espírito Santo.
1: Assim como era no princípio, agora e sempre. Amém.
0: Glória ao Pai, ao Filho e ao Espírito Santo.
1: Assim como era no princípio, agora e sempre. Amém.
0: Glória ao Pai, ao Filho e ao Espírito Santo.
1: Assim como era no princípio, agora e sempre. Amém. Irmãos e irmãs, boa noite. Estamos aqui mais uma vez reunidos para levar a palavra de Deus. Essa palavra que nos alimenta, que nos fortalece, né? Diante de tantas situações, diante de tantas necessidades. Mas Deus, a gente não pode esquecer. Deus, Ele é o Deus do impossível. E Ele está vivo, e Ele está com cada um de nós. Que nesse momento a gente possa se alegrar, agradecer a Deus por mais um dia, né, que está indo embora, a noite que está entrando. Mas que Deus, Ele faça presença no meio de cada um de nós. Mas para isso, meus irmãos, a gente tem que acolher, né? A gente tem que se entregar a Ele. Nós temos que abraçar a Deus, abrir o nosso coração, para que a palavra de fato, ela nos preencha e ela nos revele, nos transformar em pessoas melhores, em homens novos, né? Mulheres novas, em atitudes, em comportamentos, que nós possamos ser pessoas melhores, filhos de Deus, que somos tão amados por Deus. E nessa noite, é isso que Jesus, Ele pede para cada um de nós, né? Para ser misericordioso, como Deus é misericordioso conosco. E agradecemos, né, a todos que estão nos escutando, a você que está aqui no centro, a você que está na zona rural, né, que parou a sua atividade, a sua rotina, para ouvir a palavra de Deus. Vamos pedir que Nossa Senhora, nesse momento, visite a cada um de nós, que nos cubra com o seu manto sagrado. Você que está em casa, você que está na rua, que está chegando em casa do seu trabalho, não importa onde você está, meu irmão, nós estamos sendo acolhidos por Deus e pela visita de Nossa Senhora, ela que está intercedendo por cada um de nós. Vamos nos alegrar. Nós estamos vivos. Deus deu para nós mais um dia de vida. Que essa alegria espalhe no nosso coração. Vamos ser gratos a Deus. Muitas das vezes a gente só lembra de pedir, só lembra de Deus nos momentos de dificuldades, né? Naqueles momentos difíceis. Só lembramos de pedir a graça, pedir a bênção. E quando nós recebemos, esquecemos de Deus. E Deus, Ele é o centro da nossa vida. Precisamos ser gratos a Deus. Agradecer a Deus por tudo. Por tudo que Ele nos dá. Eu convido você que tem a Bíblia a abrir o Evangelho de hoje, que está em Lucas, capítulo 6, versículo do 27 ao 38. Lucas, capítulo 6, versículo do 27 ao 38. Enquanto isso, vamos ouvir uma canção. Uma canção para nos inspirar, né?

0: Proclamação do Evangelho de Jesus Cristo, segundo São Lucas.
1: Glória a vós, Senhor.
0: Eu, porém, vos digo, a vós que me escutais, amai os vossos inimigos, fazei o bem aos que vos odeiam, bendizei aos que vos amaldiçoam, orai por aqueles que vos difamam. A quem te ferir numa face, oferece a outra. A quem te arrebatar o manto, não recuseis a túnica. Dá a quem te pedir, e não reclames de quem tomar o que é teu. Como quereis que os outros vos façam, fazei também a eles. Se amais os que vos amam, que graça alcançais? Pois até mesmo os pecadores amam aqueles que os amam. E se fazeis o bem aos que vo-lo fazem, que graça alcançais? Até mesmo os pecadores agem assim. E se emprestais aqueles de quem esperais receber, que graça alcançais? Até mesmo os pecadores emprestam aos pecadores para receberem o equivalente. Muito pelo contrário, amai vossos inimigos, fazei o bem e emprestai sem esperar coisa alguma em troca. Será grande a vossa recompensa e sereis filho do Altíssimo, pois ele é bom para com os ingratos e com os maus. Sede misericordiosos, como vosso Pai é misericordioso. Não julgueis, para não serdes julgados. Não condeneis, para não serdes condenados. Perdoai, e vos será perdoado. Dai, e vos será dado. Será derramada no vosso regaço uma boa medida, calcada, sacudida, transbordante, pois toda medida com que medirdes, sereis medidos também. Palavra da salvação.
1: Glória a vós, Senhor. Irmãos e irmãs, o Evangelho de hoje, Jesus nos pede: sede misericordiosos, como também o vosso Pai é misericordioso. Nós sabemos que estamos longe dessa realidade, né? Desse comportamento que Jesus hoje pede para cada um de nós, diante de situações, né, tantas situações desconfortáveis, né, é difícil. Amai os vossos inimigos e fazei, né, os que vos amaldiçoam, e rezai por aqueles que vos caluniam. E aqui, meus irmãos, a gente pode fazer uma pergunta, né? Qual é o nosso pensamento? É o de Deus ou do mundo? Se o nosso pensamento é o de Deus, os sentimentos, né, serão os dele. E qual é o sentimento que Deus tem com cada um de nós? É a misericórdia. É a compaixão. É Deus que a todo momento quer nos perdoar. Olha quantas faltas nós praticamos, né? Quantos pecados. Mas Deus, ele nos ama. Ele é misericordioso. E ele quer, ele está pronto para nos perdoar. Quando Jesus, ele pede, né, amai os vossos inimigos e fazei o bem aos que vos odeiam. Bendizei os que vos amaldiçoam e rezai por aqueles que vos caluniam. A gente sabe que é difícil. A gente sabe que no mundo de hoje é muito difícil, né, a gente ter essa iniciativa, Mas nós temos que inspirar na misericórdia de Deus. Ele nos perdoa e nós também devemos perdoar, né? Aquele que, de certa forma, nos ofendeu. Ser cristão é ser o outro Cristo aqui na Terra. E aqui, como diz, né? Não podemos viver como pagãos. Por quê? Porque a gente só não pode gostar daquele que gosta da gente. Porque isso daí, até os pagãos são assim. Retribuir com aquele que retribui para nós. Onde que está a diferença do cristão? Né? Temos que ter esse amor para com todos, como Deus é com cada um de nós. Não tem separação, não tem divisão. Deus pede para amar todos. Aí sim, há uma grande diferença em ser cristão. É ter esse amor, é ter esse coração. Um coração manso, um coração humilde, um coração que está sempre pronto para ajudar. É o amor gratuito. Aquele amor que não espera nada em troca. É a nossa inspiração. Se nós queremos ser de fato cristão, devemos nos inspirar na misericórdia de Deus. Quantos pecados nós temos, nós cometemos, mesmo sabendo que está errado, e Deus ele está ali pronto para nos perdoar. Então nós devemos perdoar também. Não é fácil. Não é fácil a gente perdoar aquele que nos persegue, que nos caluniam, que nos amaldiçoam, né? Que fica ali nos perseguindo, jogando pragas, tantas coisas. Aquele que guarda mágoa, né? Nossa, rancor. Não é fácil. Não é fácil ser atingido, né? Pessoas que inventam mentiras, calúnias. Não é fácil, não. Mas aí é que está a diferença de ser cristão, né? Porque como ele fala aqui, amai os vossos inimigos, fazer o bem e emprestai sem esperar coisa alguma em troca. Amai os vossos inimigos. Essa é a diferença do cristão. O ser cristão é ser outro Cristo aqui na Terra. E nós devemos ser essa luz, essa ponte, né, para unir e não separar. São pequenos gestos, mas que quando a gente vai caminhando nesse caminho, nessa caminhada de Deus, faz toda a diferença. Quando a gente pega a Bíblia para ler, para todas as respostas, para tudo que a gente precisa ouvir, entender, é o ensinamento. Para quem quer ser um Cristo aqui na Terra, tem que entender, tem que ter essa misericórdia, tem que ser misericordioso como Deus é com cada um de nós. É nos comprometer a esse amor, a essa entrega. Amar até aqueles que nos perseguem. Aqueles que, por algum motivo, não gostam da gente. Mas precisamos ter esse amor. É esse amor que Deus pede para cada um de nós hoje. Para que, se a gente quer ser o filho do Altíssimo, se a gente quer entrar no reino do céu, receber essa recompensa de participar da festa, né, do reino dos céus, precisamos pedir para Deus, pedir ao Espírito Santo que nos dê esse amor que se entrega, que não guarda rancor, que não guarda mágoas, mesmo diante de tantas situações, diante de tantas perseguições, mas que a gente não olha para a situação, para o problema, para as calúnias, mas que a gente olha para Deus, que a gente nos inspire nesse amor misericordioso que Deus tem com cada um de nós. É nele, meus irmãos, nós devemos ver Cristo na face do nosso irmão, para a gente não ver as maldades. Nós sabemos que a nossa carne, ela é contra a vontade de Deus. Se nós estamos agindo de acordo com a vontade da nossa carne, nós não estamos fazendo a vontade de Deus. Muitas das vezes reagimos de outra forma, mas é como se tem na Bíblia: a gente não pode pagar o mal com o mal, a gente tem que fazer o bem, né? Para que aquela pessoa lá do outro lado, ela entenda que nós somos pessoas do bem, somos filhos de Deus, e é isso que Deus, ele quer de cada um de nós. Então não sejamos como os pagãos, como aqueles que não têm fé, que só quer retribuir para aquele que faz o bem, só para a gente. Não, somos todos irmãos. Então vamos pedir a Deus essa graça de amar a todos, de ter esse amor para dividir, né? Mesmo diante daqueles que não gosta da gente. Que Deus possa abençoar a cada um e que nós possamos refletir e ver qual o nosso pensamento. Se nós estamos pensando como Deus ou se estamos pensando como o mundo.

Queremos avisar a toda a comunidade que nesta quinta-feira, sim, teremos adoração ao Santíssimo, que você possa ir de encontro ao Senhor na Igreja Matriz a partir das 19 horas. Será um momento de oração dirigida. Estamos ficando por aqui. A nossa gratidão a todos os colaboradores, todos os ouvintes, a Laírto, que está aqui conosco, a nossa irmã Kid, a seu Jeová, Dona Dulce, cada ouvinte da sede, do campo. Que Deus nos abençoe, em nome do Pai, do Filho, do Espírito Santo. Amém.

0: 7 horas.
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3: Olá, boa noite.
4: Boa noite para você que nos acompanha em todo o país.
3: Quinta-feira, 10 de setembro de 2026.
4: Vamos aos destaques do dia.
3: Fim da taxa das blusinhas.
4: Sancionada lei que acaba com a cobrança do imposto de 20% sobre compras de até 50 dólares. Luciana Colares de Holanda.
5: O fim da cobrança vale para o imposto federal. As compras internacionais continuam sujeitas ao ICMS, com alíquotas definidas pelos estados e Distrito Federal.
3: Nunca é tarde para aprender.
4: Cadastro da Educação de Jovens e Adultos orienta quem quer voltar a estudar. Luana Karen.
6: A plataforma é um auxílio para o aluno encontrar a oportunidade de matrícula mais adequada à sua realidade.
3: Segurança na hora das compras.
4: Do brinquedo ao eletrodoméstico, verifique o selo de conformidade do Inmetro que garante a segurança do produto.
3: Capacetes, cilindros de gás natural e extintores de incêndio contam ainda com selo digital. Quem explica é Márcio Oliveira, presidente do Instituto.
7: Ele vai pegar a câmera, fazer a foto no QR Code e imediatamente vai ser direcionado para nossa atendente virtual. Ato contínuo, ela vai dizer selo falso ou vai dizer produto aprovado.
4: Hoje na apresentação da Voz do Brasil, Luciano Seixas e Mariana Jungmann.
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4: A chamada taxa das blusinhas agora foi zerada de forma definitiva.
3: O imposto de 20% era aplicado sobre importação de compras de até 50 dólares, ou seja, R$250.
4: E agora serão aplicadas apenas taxas estaduais, o que reduz o custo desses itens.
5: O texto aprovado pelo Congresso Nacional e sancionado nesta quinta-feira acaba com um imposto de 20% sobre compras internacionais de até 50 dólares, a chamada taxa das blusinhas. A cobrança já estava suspensa desde maio com a edição da medida provisória. Agora, com a sanção, se torna definitiva. O ministro da Fazenda, Dario Durigan, explica como funciona hoje o acompanhamento dessas mercadorias que vêm para o Brasil.
8: O desembaraço ele é expresso. A gente recebe a informação do que vem das empresas desde antes de sair do porto de origem. Todas as empresas sentaram conosco e disseram, não, nós vamos padronizar a caixa. Então a gente sabe o que está dentro, de que empresa que vem, que está cumprindo com regra de proteção à criança e adolescente.
5: O fim da cobrança vale apenas para o imposto federal. As compras internacionais continuam sujeitas ao Imposto sobre Circulação de Mercadorias e Serviços, o ICMS, com alíquotas definidas pelos estados e pelo Distrito Federal. Serão realizadas avaliações periódicas dos impactos econômicos da lei e, caso sejam identificadas consequências, medidas poderão ser adotadas. A lei também zera impostos de importação de medicamentos destinados a doenças raras e negligenciadas sem similar nacional. Reportagem Luciana Colares de Holanda.
3: Os vales do programa Gás do Povo referentes ao mês de setembro já estão disponíveis. O prazo começou hoje.
4: A informação é do Ministério do Desenvolvimento e Assistência Social, Família e Combate à Fome.
9: A frequência de recebimento do vale varia de acordo com a quantidade de pessoas que compõem a família. Por isso, a orientação é consultar os canais oficiais e verificar se há um vale disponível e até quando ele pode ser usado. Os canais oficiais são o aplicativo Meu Social, o portal Cidadão Caixa, o Disque Social 121 com ligação gratuita e o site gasdopovo.mds.gov.br. Repetindo, gasdopovo.mds.gov.br. Por estes canais, também é possível localizar as revendas credenciadas ao programa. A Secretária Nacional de Integração e Articulação de Plataformas Sociais Eletrônicas do MDS, Ana Lúcia Alonso, fala sobre a quantidade de vales disponíveis para cada tamanho de família.
10: O período é definido pela quantidade de pessoas na família. Famílias com mais de 4 pessoas, a cada 2 meses tem um novo vale. Família de 2 ou 3 pessoas, a cada 3 meses. E todo dia 10 tem vale novo. Então é só ficar atento com a data fim e receber a nova recarga do gás, garantindo assim a alimentação do dia a dia e a qualidade de vida, dignidade para as famílias brasileiras.
9: Os vales garantem a recarga do botijão de gás de cozinha de 13 quilos. Para fazer a recarga, a família deve levar o botijão vazio até a revenda credenciada. Para trocar o vale pela recarga, os beneficiários podem usar o cartão do Bolsa Família com chip, o cartão de débito da Caixa ou o CPF da pessoa responsável familiar. Neste caso do CPF, o responsável familiar vai receber um código enviado por SMS para o celular cadastrado na Caixa Econômica. O código recebido por SMS deve ser utilizado somente no momento da validação da recarga. O MDS orienta que o código não seja compartilhado por WhatsApp, telefone ou com outras pessoas. Acesse gov.br/mds e saiba quem pode ser beneficiário do Gás do Povo. Reportagem Érica Brás.
3: Nesta semana, comemora-se o Dia Mundial da Alfabetização, fase do ensino que é a base para o desenvolvimento de um indivíduo.
4: Ela garante o acesso a informações básicas e aos direitos fundamentais e abre portas para o futuro, mesmo quando ocorre depois da idade recomendada.
3: E é sobre a educação de jovens e adultos que vamos falar nessa reportagem, a partir da história de Nelma Maria, que nasceu no interior de Pernambuco.
4: Para que essa modalidade de ensino chegue a mais pessoas, foi criado um cadastro online, acessível a qualquer um que quer voltar ou começar a estudar.
6: Filha única, na infância, Nelma Maria não teve outra opção que não trabalhar para ajudar em casa. Uma fase da vida que ficou marcada na memória.
0: Eu nasci e me criei na roça, trabalhando. Com 7 anos, tomava conta de um monte de bicho. E dali não era para sair para lugar nenhum.
6: Foi na terceira idade, aos 65 anos, que Nelma conseguiu, enfim, sentar em uma sala de aula. Ela é aluna da Educação de Jovens e Adultos, no Centro de Ensino Médio 3 da Ceilândia, cidade que fica a cerca de 35 quilômetros do centro de Brasília.
0: Era o meu sonho estudar. E depois que eu vim para essa escola, pronto, foi a minha felicidade, foi a minha alegria. E quando eu entrei, eu não sabia de nada. Eu errava tudinho. Agora não, tá tudo mais fácil para mim. Prova de português, passei, ganhei 9,5, na outra ganhei 7. Matemática, eu só errei 3. Eu fiquei tão feliz que eu saí daqui, eu tava flutuando.
6: A educação de jovens e adultos atende pessoas dos mais diferentes níveis de alfabetização e é um direito garantido por lei. Como lembra a secretária de Educação Continuada, Alfabetização de Jovens e Adultos, Diversidade e Inclusão, do Ministério da Educação, Zara Figueiredo.
11: Quando a gente tem, por exemplo, na Constituição, o artigo 205, dizendo que a educação é um dever do Estado e um direito do indivíduo, esse direito é para todos aqueles que estão na idade educacional, mas também aqueles que não tiveram acesso na idade considerada recomendada. Portanto, a EJA está dentro desse bojo constitucional.
6: Segundo o Censo Escolar de 2025, o país tinha mais de 2 milhões e 200 mil estudantes matriculados na EJA em quase 30 mil instituições de ensino. Fernando Lourenço, diretor do Centro de Ensino Médio 3 da Ceilândia, onde estuda a Nelma Maria, que conhecemos no início desta reportagem, explica que a escola se preparou para acolher as diferentes realidades dos alunos. Mais da metade das 64 turmas da instituição de ensino são turmas da educação de jovens e adultos.
12: São dois mundos diferentes. O ensino médio regular é uma coisa e a educação de jovens e adultos é outra. O público é diferente, os professores são diferentes, todo o planejamento é diferente.
6: Professora da instituição, Etienne Melina, afirma que aprende todos os dias com os alunos da EJA. Ela diz que para manter o aluno dentro de sala de aula, a motivação precisa ser constante.
13: É um trabalho diário, porque todos os dias para eles vem alguma coisa diferente que acontece na vida deles, uma situação ou uma promoção no trabalho que modifica toda a rotina deles. Então é sempre um trabalho diário de manter aquele aluno ali.
6: Para facilitar o acesso de pessoas que não tiveram a oportunidade de concluir a educação básica na idade regular, foi criado o Cadastro da Educação de Jovens e Adultos. A plataforma é um auxílio para o aluno encontrar a oportunidade de matrícula mais adequada à sua realidade. O endereço é cadeja.mec.gov.br. Reportagem Luana Karen.
3: Uma solução inovadora para um problema grave e bastante comum, o chamado pé diabético.
4: Cientistas da Universidade de Brasília uniram látex natural e luz de LED em uma tecnologia que acelera a cicatrização de feridas causadas pela doença.
3: Os curativos desenvolvidos pelos pesquisadores prometem reduzir o caminho da recuperação dos pacientes.
4: Saiba mais no quadro Ciência na Prática.
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15: Uma tecnologia desenvolvida no coração do Brasil promete transformar o tratamento de feridas crônicas. Uma combinação de látex e luz de LED acelera a cicatrização do chamado pé diabético.
16: Eu sou o professor Adson da Rocha, professor e pesquisador da Universidade de Brasília e coordenador adjunto do projeto RAFA, desenvolvido especialmente para auxiliar no tratamento de feridas associadas ao pé diabético. O projeto RAFA nasceu a partir da experiência e das pesquisas voltadas para o tratamento de feridas de difícil cicatrização. A ideia fundamental foi combinar dois elementos que já são reconhecidos por seu potencial de favorecer o processo de cicatrização. O primeiro é uma película produzida a partir do látex natural e o segundo é a luz vermelha emitida por LED. No projeto RAFA, esses dois elementos são utilizados de maneira combinada.
15: A pesquisa alia o poder regenerativo da borracha natural e a capacidade de recuperação de tecidos pela luz de LED. O projeto caminha para se tornar um tratamento disponível para toda a população.
16: Os resultados obtidos até agora foram bastante positivos. Nesses estudos, nós observamos uma melhora significativa no processo de cicatrização e uma redução de tempo necessário para a cura das feridas quando comparado ao tratamento convencional. Atualmente, a tecnologia passou já por testes clínicos, né? E ele foi licenciado para uma empresa. A expectativa é que, concluídas essas etapas regulatórias necessárias, essa tecnologia possa chegar à população e tornar-se mais uma alternativa para o tratamento das complicações do pé diabético.
15: Acompanhe a pesquisa na página da Universidade de Brasília. E esse foi o Ciência na Prática, com produção de Warby Calil e edição de Edinaldo Júnior. E nosso encontro com o Saber Científico volta na próxima semana. Até lá!
3: Só em 2025, a Polícia Rodoviária Federal registrou mais de 22.700 infrações por motoristas não estarem usando cadeirinha e equipamentos de retenção, como o Bebê Conforto.
4: O Bebê Conforto é um dos primeiros equipamentos onde a criança fica e é colocada após o nascimento. Por isso, deve oferecer segurança aos pequenos.
3: Na hora de comprar, é importante ficar de olho se o equipamento está dentro das regras e possui o selo do Inmetro, o Instituto Nacional de Metrologia, Qualidade e Tecnologia.
17: Na hora de comprar o Bebê Conforto, segurança deve vir antes do preço ou da aparência. Para escolher o modelo certo, pais e responsáveis precisam observar as características da criança e as orientações do fabricante. Um dos primeiros itens a conferir é o selo de identificação da conformidade do Inmetro. No Brasil, os dispositivos de retenção para crianças têm certificação obrigatória e precisam atender os requisitos técnicos definidos pelo Instituto. O chefe de divisão de regulamentação e qualidade regulatória do Inmetro, Hércules Souza, explica que o selo significa que o produto passou por todos os testes de segurança.
18: O selo do Inmetro, né, ele é a evidência de que, de fato, esse objeto, componente, esse equipamento, o e-conforto, de fato, passou pelos ensaios, né, estabelecidos pelos requisitos técnicos do Inmetro e atendem, portanto, a esse requisito estabelecido de maneira compulsória no país. Então, dispositivo de retenção para criança, incluindo aí Bebê Conforto, é um produto que tem que ser certificado compulsoriamente no Brasil.
17: Também é preciso conferir no produto e no manual os limites de peso e altura indicados pelo fabricante. As informações são importantes para saber se aquele modelo é adequado para a criança. A Diana Carajá, empresária de uma loja de bebês em Brasília, destaca que os pais precisam ficar atentos à segurança e o conforto dos aparelhos.
19: É um dos primeiros ambientes que o recém-nascido vai ter que se adaptar. pais. Segurança, conforto são prioridade. A marca é algo que você pode considerar como um ponto mais secundário.
17: Para bebês de até um ano ou com até 13 quilos, dentro do limite definido pelo fabricante, o bebê conforto deve ser usado no banco traseiro e de costas para o movimento do veículo. Em caso de dúvida ou irregularidade, o consumidor pode procurar os canais oficiais do Inmetro. Reportagem Pablo Mundim.
4: Não são só os bebês conforto que precisam de selo de conformidade. São 600 produtos que passaram a receber o selo do Inmetro, que atesta a qualidade e a confiabilidade do produto.
3: E para reformar a segurança, capacete, gás veicular e extintor de incêndio contam também com um QR Code, onde o consumidor pode checar na palma da mão se o selo é verdadeiro ou se houve falsificação.
4: Nós conversamos com Márcio Oliveira, presidente do Instituto, sobre essas inovações e o trabalho de testagem e garantia realizado pelo Inmetro. Acompanhe.
3: Presidente, bem-vindo à Voz do Brasil, um prazer ter o senhor com a gente aqui. Vamos falar sobre essa nova exigência dos capacetes para motociclistas, que agora eles têm que ter o selo de conformidade do Inmetro, né? O que esse selo garante em relação aos capacetes?
20: Obrigado pelo convite, é uma grande satisfação poder falar um pouco das ações do Inmetro a toda a população, a todos os consumidores. Bom, na verdade, o capacete, ele é um dos 600 produtos regulamentados pelo Inmetro. Isso significa que capacete, brinquedo, gás natural veicular, cilindro, só pode ser fabricado ou comercializado no Brasil se for certificado. Nós criamos uma plataforma chamada Inmetro na Palma da Mão. E na primeira etapa, nós envolvemos os capacetes, daí a nova exigência, capacetes, cilindros de gás natural veicular e extintores de incêndio. Esses três produtos foram escolhidos face às grandes denúncias e às grandes notificações de acidentes. Nós criamos essa nova marca, que é o selo digital do Inmetro, onde possui 5 itens de segurança que o consumidor pode identificar na hora, no simples fato de movimentar o capacete. Então, quando o consumidor movimenta o capacete, o selo aparece aprovado, ou então aparece a marca do Inmetro. Se não aparecer nessa logomarca, já é um indício de reprovação. Mas o item de maior segurança é exatamente o QR Code. Então, o consumidor, por meio de um aplicativo chamado Inmetro na Palma da Mão, que pode ser baixado no Android e iOS, de forma muito simples, sem muitas etapas, ele vai pegar a câmera, fazer a foto no QR Code e imediatamente vai ser direcionado para a nossa atendente virtual, chamada A Medida. A Medida, com uma linguagem muito simples, vai perguntar: está com dúvida na compra desse capacete? O consumidor vai falar sim. Ato contínuo, ela vai dizer selo falso, ou vai dizer produto aprovado.
3: O Inmetro realiza testes que atestam a segurança. A gente está falando aqui dos capacetes, mas a gente poderia estar falando, por exemplo, de brinquedos, ou o senhor falou dos cilindros de gás natural, ou seja, coisas muito sensíveis do ponto de vista do estrago, né, que podem causar. Então eu queria que o senhor falasse um pouco mais sobre esses testes de segurança, como que eles são feitos, como que o Inmetro atesta a segurança dos produtos.
20: Além do fortalecimento da economia do nosso país, porque deixa a concorrência de forma competitiva, eliminando exatamente a pirataria, a concorrência desleal, mas além de toda essa questão econômica, existe o principal, que é a segurança. Nós temos, nos anos anteriores, registros de acidente doméstico com brinquedo, por exemplo. Brinquedo que, ao cair de uma altura pequena, solta a parte pequena. É muito comum uma criança até 3 anos de idade colocar na boca e causar um sufocamento. Então, são situações que jamais esse brinquedo seria aprovado pelo Inmetro. Nós temos ensaios em nossos laboratórios que simulam a garganta da criança. Então, são realizados vários ensaios. Nós identificamos material tóxico na tinta. Também é comum a criança colocar o brinquedo na boca e ali estaria sendo contaminada. Brinquedos elásticos, já aconteceram casos de sufocamento, de enforcamento. Então são riscos que são eliminados quando existe a marca do Inmetro. Daí a grande relevância desse projeto. O consumidor levar para casa um produto certificado achando que está aprovado e na verdade o selo é falso, é um risco realmente em potencial. Mariana, são 600 produtos regulamentados pelo Inmetro, fora os instrumentos de pesar e medir, como a balança que você paga em função do peso, os radares no Brasil que você paga em função da velocidade que foi medida. O radar está mostrando que você a limite da via 80 quilômetros e você recebe uma multa dizendo que você ultrapassou essa velocidade. Será que esse radar está verificado pelo Inmetro? Isso é a população que tem que tomar conhecimento, solicitar do órgão de trânsito as informações ou visitar o nosso site do Inmetro. Então lá existem todas as informações. Ao abastecer seu veículo, aparece na bomba 20 litros. Será se saiu esses 20 litros, foi colocado no seu tanque? Então nós temos toda essa infraestrutura da qualidade no país, são mais de 12 mil técnicos realizando de forma preventiva esse trabalho em todo o país.
1: Muito bem, nós conversamos com Márcio André Oliveira, presidente do Inmetro. Muito obrigada, presidente, pela sua entrevista à Voz do Brasil.
20: Mais uma vez, agradecemos muito a oportunidade e no caso de dúvidas, reclamações, denúncias, também nós temos à disposição da população a nossa ouvidoria. O número é o 0800-285-1818. 0800-285-1818. Muito obrigado.
1: E o Inmetro alerta sobre uma mensagem falsa que vem sendo enviada em nome da instituição.
4: O comunicado tem como alvo empresas e cidadãos e simula uma comunicação oficial relacionada a uma suposta inspeção.
1: A mensagem apresenta dados como número de processo, data de fiscalização, possíveis penalidades e prazo para regularização.
4: E inclui um botão com a indicação acessar notificação. O recurso pode ser utilizado para induzir o destinatário a clicar em links maliciosos ou fornecer informações.
1: O Inmetro esclarece que não emitiu o documento e reforça que a mensagem não deve ser considerada uma comunicação oficial.
4: Qualquer dúvida, a ouvidoria do Instituto pode ser acionada pelo site gov.br/inmetro ou pelo telefone 0800-285-1818.
1: A operação do Ministério do Trabalho e Emprego resgatou mais de 400 trabalhadores de condições análogas à escravidão.
4: Desse total, mais da metade foram registrados apenas em Minas Gerais.
21: A operação resgatou 479 trabalhadores de condições análogas à escravidão. Entre os resgatados estavam 75 mulheres, 13 crianças e adolescentes e 66 migrantes, vindos de países como Argentina, Uruguai, Venezuela e Guiné-Bissau. Para realizar esse resgate, foram feitas 231 ações de fiscalização. As ações se concentraram principalmente no meio rural, no cultivo de café, cebola e batata inglesa. Houve resgate também no meio urbano, sobretudo nas construções. Há ainda casos de trabalho doméstico forçado. Em uma das situações, uma mulher de 51 anos era mantida trabalhando para uma família desde os 10 anos de idade, sem salário regular. Os empregadores foram notificados a rescindir os contratos de trabalho e a pagar aos trabalhadores um total de mais de R$1.400.000 em verbas trabalhistas e rescisórias. Os resgatados também receberão um seguro-desemprego especial. Se você desconfia de alguma ação de trabalho forçado, faça sua denúncia de forma sigilosa pela internet no sistema IP, no site ip.city.trabalho.gov.br. Márcia Fernandes, para a Voz do Brasil.
1: E o Ministério do Trabalho e Emprego estabeleceu prazo de 60 dias para que todos os nutricionistas, empresas beneficiárias, empresas fornecedoras e empresas facilitadoras realizem o recadastramento integral no PAT, o Programa de Alimentação do Trabalhador.
4: O prazo termina em 9 de novembro e o não cumprimento resulta na exclusão automática do cadastro no programa.
1: O recadastramento deve ser realizado em novopat.trabalho.gov.br.
4: E essas foram as informações, as notícias do governo federal.
1: Uma realização da Secretaria de Comunicação Social da Presidência da República.
4: Com produção da empresa Brasil de Comunicação.
1: Fique agora com as notícias do Poder Judiciário e do Congresso Nacional. Boa noite.
4: Boa noite, até amanhã.
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22: Ministro Flávio Dino, do Supremo Tribunal Federal, o STF, retira sigilo da investigação de repasse de emendas ao filme em homenagem ao ex-presidente Jair Bolsonaro.
23: Terceira turma do Superior Tribunal de Justiça, o STJ, veda a interrupção repentina de cobertura de tratamento a paciente com TDAH após encerramento de contrato.
22: Justiça do Trabalho reforça a campanha Setembro Amarelo sobre a saúde mental nas empresas.
23: Boa noite, eu sou o Arthur Filho.
22: E eu sou Walter Lima.
23: O ministro Flávio Dino, do Supremo Tribunal Federal, retirou o sigilo da decisão proferida que autorizou a operação da Polícia Federal realizada nesta quinta-feira no âmbito de ação que investiga o repasse de emendas parlamentares para empresas ligadas ao filme Dark Horse, que retrata a trajetória do ex-presidente Jair Bolsonaro.
22: De acordo com a Polícia Federal, as investigações apontam a existência de uma organização criminosa formada por agentes públicos e privados, suspeita de direcionar verbas públicas para empresas subcontratadas de forma irregular, sem comprovação da efetiva prestação dos serviços contratados.
23: Entre os alvos dos mandados de busca e apreensão da operação estão o deputado federal Mário Frias e a da produtora de Dark Horse, Karina Gama.
22: Na decisão, o ministro Flávio Dino destacou que, por envolver a autoridade conforme por prerrogativa de função, impõe-se a remessa imediata ao Supremo Tribunal Federal.
23: A terceira turma do Superior Tribunal de Justiça, o STJ, decidiu que o plano de saúde não pode interromper de forma repentina o tratamento multidisciplinar de um paciente com TDAH.
22: Essa regra se aplica mesmo quando a operadora tenha exercido regularmente o direito de rescindir um contrato coletivo. Kátia Gomes.
24: O caso envolveu uma criança que fazia acompanhamento multidisciplinar para TDAH quando o contrato do plano de saúde foi rescindido. A operadora alegou que o acompanhamento não seria indispensável à sobrevivência da paciente. O colegiado deu parcial provimento ao recurso. Segundo a relatora, ministra Nancy Andrighi, a legislação prevê a necessidade de acompanhamento integral de pessoas com TDAH, inclusive com equipe multidisciplinar. Ela ressaltou que a proteção não significa assistência vitalícia, mas a cobertura deve durar por tempo razoável até alta médica, estabilização clínica ou uma alternativa que garanta a continuidade do tratamento.
23: A campanha Setembro Amarelo reforça a importância de falar sobre saúde mental também nas empresas.
22: A Justiça do Trabalho tem acompanhado de perto essa realidade. Larissa Batista.
25: Em 2025, mais de 546 mil benefícios por incapacidade temporária foram concedidos pela Previdência Social, relacionados a transtornos mentais e comportamentais. Em um caso recente,

0: Boa noite, senhores vereadores, vereadora, primeiro secretário, fazer a chamada dos vereadores presentes.
1: Alex Araújo dos Santos.
0: Presente.
1: Ademir de Oliveira Moura. Evi Urbano de Oliveira, presente. Roberto de Jesus Silva. Vanderlei Andrade Rosa.
2: Presente.
1: Emanuel Borges Fraga.
3: Presente.
1: Romário Costa dos Santos.
4: Presente.
1: Roberto de Oliveira Andrade.
5: Presente.
1: Ivânia Correia de Almeida Oliveira.
6: Presente.
1: Leone Marques Nogueira da Silva.
7: Presente.
1: E Nails França de Andrade.
7: Presente.
0: Mantenha de pé, por favor. Em nome de Deus, declaro aberto esta sessão.
3: Amém.
7: Amém.
6: Amém.
2: Amém.
0: Gostaria de convidar o vereador Levi para assumir a vice-presidência, a vereadora Ivânia para assumir a primeira secretaria e o vereador Romário a segunda secretaria.

Ata da 48ª Sessão Ordinária da Câmara Municipal de Toxim, Bahia, no primeiro período legislativo, legislatura de 2025 a 2026. Presidente, Alex Araújo dos Santos. Vice-presidente, Ademir Vieira Moura. Primeiro secretário, Levi Oliveira. Segundo secretário, Roberto de Jesus Silva. Aos 3 dias do mês de setembro do ano de 2026, às 19 horas, no plenário da Câmara Municipal de Vereadores de Itatim, Estado da Bahia, realizou-se a sessão ordinária sob a presidência do vereador Alex Araújo dos Santos, que deu início saudando a todos e convidando o primeiro secretário para realizar a chamada dos vereadores, os quais estavam presentes. Alex Araújo dos Santos, Ademir de Oliveira Moura, Levi Urbano de Oliveira, Roberto de Jesus Silva, Vanderlei Andrade Rosa, Emanuel Borges Fraga, Roberto de Oliveira Andrade, Vânia Corrêa de Almeida Oliveira, Leone Marques Nogueira da Silva e Nailson França de Andrade. Em seguida, o presidente declarou aberta a sessão em nome de Deus e solicitou que a escriturária procedesse à leitura da ata da sessão anterior, que após lida foi aprovada por todos os vereadores presentes. Dando prosseguimento aos trabalhos, o presidente solicitou ao primeiro secretário que procedesse à leitura do expediente, constando as seguintes matérias. Indicação número 99 de 2026, solicitando estudos técnicos e financeiros para revisão e aumento do piso salarial dos motoristas efetivos e contratados do município, e ofícios dos números 100 a 103 de 2026, encaminhados pelo Poder Executivo em resposta às indicações anteriormente apresentadas. Encerrado o expediente, passou-se a ordem do dia, iniciando-se com a leitura dos pareceres favoráveis da Comissão de Justiça e Redação aos projetos de lei número 7 de 2026 e 8 de 2026. O primeiro institui o Programa de Recuperação Fiscal de Itatim, Refis Municipal, enquanto o segundo dispõe sobre o sistema de controle interno do Poder Executivo, a estrutura da Controladoria Geral do Município e a criação de cargos. Durante a discussão do projeto número 7 de 2026, Refis Municipal, foi esclarecido a respeito da porcentagem de descontos de multas e juros que o programa contempla débitos tributários vencidos até 31 de dezembro de 2025, não abrangendo exercício de 2026. Após discussão, foi submetido à votação, sendo aprovado por unanimidade. Em seguida, o projeto de lei número 8 de 2026 foi colocado em discussão e, não havendo manifestação, foi submetido à votação, sendo rejeitado por 5 votos contrários e 4 favoráveis, especialmente quanto à criação dos cargos previstos na matéria. Na sequência, foram apreciadas as indicações de números 94 a 98 de 2026, tratando respectivamente da recuperação e reforma da antiga estação ferroviária de Itatim, da criação do Programa Municipal de Aluguel Social, da instalação de coletores de lixo nas comunidades da Torre, Morro do Tigre, Lajedo Grande, Morro do Boi e Ponta Aguda, da disponibilização de transporte específico para pacientes em tratamento oncológico e da criação de Programa Municipal de Assistência à Saúde dos Servidores Públicos Municipais mediante coparticipação de custeio de plano de saúde. Todas foram submetidas à discussão e votação, sendo aprovadas por unanimidade. Prosseguindo, foi apreciado o projeto de decreto legislativo número 34/2026, que dispõe sobre a alteração do endereço de funcionamento da Câmara Municipal de Itatim, o qual foi colocado em discussão e, não havendo manifestações, foi submetido à votação, sendo também aprovado por todos os presentes. Não havendo mais matérias, na ordem do dia, o presidente solicitou ao primeiro secretário que procedesse à inscrição dos vereadores interessados em fazer uso da palavra, e o vereador Vanderlei Andrade Rosa deu início aos pronunciamentos, cumprimentando a todos os presentes e ouvintes. Inicialmente, justificou a sua ausência na sessão anterior, assim como a ausência do vereador Romário na presente sessão. Seguiu parabenizando os vereadores pela aprovação de projeto relacionado à educação, destacando que a iniciativa beneficiaria principalmente aos alunos do município. Em seguida, falou a respeito do cidadão conhecido como Elias do Lanche, que enfrenta problemas de saúde e necessita realizar a cirurgia cardíaca. Na sequência, agradeceu à prefeita municipal e aos responsáveis pelo serviço de recuperação das estradas rurais, ressaltou que após os pedidos realizados, os serviços de cascalhamento estavam sendo executados e reconheceu que da mesma forma que o vereador deve cobrar providências, também deve agradecer quando suas solicitações são atendidas. O vereador também solicitou providências quanto ao abastecimento de água por parte da Embasa, na região das Traíras, Cibe e Lagoa de Tanquinho, relatando que moradores estavam há vários dias sem fornecimento regular de água, em alguns casos necessitando recorrer a carros-pipas. Pediu que a situação fosse verificada a fim de garantir o restabelecimento do abastecimento à população e ainda em seu pronunciamento agradeceu ao governo do estado, aos deputados e à prefeita municipal pela autorização e início das obras da estrada que liga a região de Lagoa de Tanquinho à BR-116. Informou que as máquinas já estavam no local realizando serviços de limpeza e preparação da estrada, destacando a importância da obra para os moradores e usuários da região. Por fim, reafirmou seu compromisso com a população, especialmente na área da saúde, destacando que continua realizando transportes e prestando auxílio a pacientes que necessitam de se deslocar para outros municípios em busca de atendimento médico. Agradeceu aos colegas vereadores, à população da sede da zona rural e encerrou. Em seguida, fez uso da palavra o vereador Emanuel Borges Fraga, que cumprimentou a todos e agradeceu a Deus,
Agradecer aos vereadores pela aprovação de suas indicações, destacando a proposta de implantação de plano de saúde para os servidores municipais e solicitando à prefeita que avalie a matéria, considerando as dificuldades enfrentadas pela população no acesso aos serviços de saúde. Também defendeu a disponibilização de transporte exclusivo para pacientes em tratamento contra o câncer, visando proporcionar maior conforto e dignidade durante os deslocamentos. Na sequência, abordou a situação da antiga estação ferroviária, destacando sua indicação para a recuperação do espaço e o requerimento para a retirada de 2 vagões que permanecem nas proximidades. Defendeu a revitalização da estação por meio de parcerias e recursos destinados à cultura, manifestando esperança de que o local volte a ser utilizado em benefício da população. O vereador também tratou da situação do cidadão Nilton Queiroz, informando que encaminhou documentação e ofício à Procuradoria-Geral do município, além de buscar providências junto à empresa responsável e à Prefeitura, aguardando a solução para o caso. Por fim, explicou seu voto contrário ao projeto de criação de cargos, afirmando que considera necessário maior esclarecimento quanto às despesas municipais e investimentos com recursos próprios. Encerrando, agradeceu a Deus e cumprimentou a população da sede da Zona Rural. Na sequência, fez uso da palavra o vereador Roberto de Oliveira Andrade, que saudou os presentes e ouvintes. Inicialmente, manifestou apoio à indicação do vereador Emanuel Borges Fraga para a recuperação da antiga estação ferroviária, ressaltando a importância de utilizar o instrumento legislativo adequado para garantir a efetivação da proposta. Comentou sobre a votação de projetos encaminhados pelo Poder Executivo, destacando que alguns vereadores se posicionaram pela rejeição da matéria diante da necessidade de maiores esclarecimentos. Abordou ainda a necessidade de instalação de redutor de velocidade nas proximidades da BR-116, considerando o intenso fluxo de veículos e a passagem ferroviária, defendendo a articulação entre a Prefeitura e os órgãos competentes, especialmente o DENIT, para garantir maior segurança no local. Destacou a importância econômica das pedreiras do município, responsáveis pela geração de emprego e movimentação da economia local, observando que as paralisações anteriores do setor afetaram o comércio. Defendeu que a Prefeitura busque formas legais de incentivo e apoio aos trabalhadores e empresários, inclusive com a possibilidade de disponibilização de compressores para as regiões produtoras. Reforçou também sua indicação pela revisão salarial dos motoristas municipais, ressaltando a importância desses profissionais para o funcionamento da administração pública, destacando, sobretudo, os motoristas da saúde que levam pacientes para atendimento médico em outros municípios e a necessidade de sua valorização. Demonstrou preocupação com relatos sobre o atendimento no hospital municipal e solicitou melhorias na prestação de serviços. Questionou ainda a situação do PSF da localidade da Cabaceiras, que, apesar de concluído, encontrava-se fechado, solicitando esclarecimento sobre a previsão de funcionamento da unidade. Por fim, apresentou a solicitação de moradores para que a Prefeitura avalie a disponibilização de transporte para torcedores acompanhar a seleção de Tatinha em partidas realizadas em outros municípios, fez outros comentários, agradeceu a todos e finalizou. A vereadora Ivânia Corrêa de Almeida Oliveira foi a próxima a discursar, a qual cumprimentou os presentes e o... Na oportunidade, parabenizou a servidora Júlia pelo seu aniversário, seguiu agradecendo a Deus por estar iniciando o mês de setembro. Antes de iniciar seu pronunciamento, solicitou 1 minuto de silêncio em homenagem ao senhor Dazinho, um dos pedreiros mais antigos do município, manifestando solidariedade e desejando conforto aos familiares. Em seguida, agradeceu aos amigos e à população da sede da zona rural, que participaram da reunião realizada na residência do senhor Inho, juntamente com os deputados Dal Barreto e Vitor Azevedo. Na ocasião, informou que apresentou ao deputado federal um pedido de emenda parlamentar destinado ao Hospital Municipal,

apreciados e aprovados na sessão, destacando o projeto 7 de 2026, referente ao Refis, como uma oportunidade para os contribuintes regularizarem suas pendências junto ao município, e o projeto número 8 de 2026, relacionado ao controle interno e à criação de cargos. Nesse contexto, defendeu a realização de concurso público municipal, ressaltando a importância de garantir maior independência aos servidores e possibilitar o ingresso de profissionais qualificados por critérios objetivos. Destacou ainda que o município se encontra com as despesas de pessoal abaixo do limite prudencial, tendendo a haver margem para ampliação do quadro de servidores em áreas que necessitam de atendimento. O vereador discorreu sobre a necessidade de ampliar o atendimento na área esportiva, especialmente para crianças e jovens em situação de vulnerabilidade, mediante a contratação de profissionais qualificados para a utilização dos espaços esportivos existentes no município. Também solicitou a manutenção e o funcionamento dos banheiros das quadras durante os eventos, com servidores responsáveis pela limpeza e organização dos sanitários. Na sequência, manifestou solidariedade ao senhor Elias, que enfrenta problemas de saúde e necessita de cirurgia, colocando-se à disposição para colaborar em sua mobilização e ressaltando a importância da união da população. Informou ainda que, juntamente com o vereador Roberto, participou de reunião em busca de compressores para auxiliar os trabalhadores das pedreiras, destacando a importância da atividade para a economia local e afirmando que continuará buscando alternativas de apoio ao setor. Por fim, comentou a participação da seleção de Itatí no campeonato, reconhecendo a dedicação dos atletas e profissionais, mas defendendo maior apoio e investimento do poder público no esporte, incluindo treinadores, equipamentos e demais recursos. Reforçou também a solicitação para disponibilização de transporte aos torcedores que desejarem acompanhar a equipe em partidas de fora do município, manifestou confiança no desempenho da seleção e encerrou seu pronunciamento. Com a palavra, o vereador Nailson França de Andrade, que cumprimentou a todos, inicialmente parabenizou sua mãe, servidora desta casa desde 1989, por seu aniversário, agradeceu ao presidente e aos demais vereadores pelo tratamento e respeito dispensados a ela ao longo dos anos. Em seguida, comentou a aprovação do projeto número 7 de 2026, referente ao Refis, considerou a iniciativa positiva, mas defendeu que em futuros projetos os vereadores analisem conjuntamente as matérias com assessoramento jurídico da Câmara, buscando apresentar emendas que possam beneficiar ainda mais a população. Na sequência, explicou seu voto contrário ao projeto de criação dos cargos dos municípios, esclareceu que sua posição não era contrária à criação de cargos ou às pessoas que eventualmente venham a ocupá-los, mas a forma que foi apresentado. Ressaltou que, caso fossem apresentados a necessidade dos cargos ou realizado o concurso público, poderia haver maior segurança para análise e aprovação da matéria. O vereador agradeceu aos parlamentares que também se posicionaram contrariamente ao projeto e destacou que sua atuação não deveria ser interpretada como perseguição política, mas como exercício de fiscalização e responsabilidade no acompanhamento dos atos do Poder Executivo. Posteriormente, agradeceu a população que participou do evento realizado na residência do senhor Inho, destacando a presença dos deputados Dal Barreto e Vitor Azevedo e a participação de moradores da cidade. Na oportunidade, abordou a necessidade de apoio do município às crianças e jovens que participaram de competições esportivas, relatou que recebeu reclamações de pais e crianças que participaram de um evento esportivo em Feira de Santana, afirmando que teriam permanecido alguns dias na cidade sem o devido suporte para transporte e hospedagem. Defendeu que a administração municipal reveja a forma de apoio concedido aos atletas e às crianças que representam o município em competições e, em seguida, questionou a ausência das comemorações do dia 7 de setembro no município, especialmente a realização do tradicional desfile cívico e a participação da fanfarra municipal. Recordou que Itatim já foi referência na região e na Bahia pela atuação da sua fanfarra, tendo participado de eventos e competições, e manifestou preocupação com a interrupção dessa atividade. O vereador solicitou esclarecimento sobre o destino dos instrumentos e materiais pertencentes à fanfarra, e como sobre os motivos pelos quais o desfile cívico deixou de ser realizado. Por fim, reforçou a necessidade de fiscalização por parte dos vereadores, especialmente quanto à aplicação de recursos destinados à educação e ao apoio às atividades culturais e esportivas, fez outros comentários e encerrou sua fala. Dando seguimento, a palavra foi franqueada ao vereador Roberto de Jesus Silva, que saudou os presentes e ouvintes, agradeceu a Deus por mais uma semana de trabalho e parabenizou a colaboradora Júlia pelo seu aniversário. Inicialmente, agradeceu ao secretário municipal de obras pelo atendimento em suas cobranças referentes à recuperação da estrada que liga a região das Traíras à Gameleira. Destacou que, embora seja vereador de oposição, procura exercer seu mandato com respeito, cobrando previamente as ações necessárias e, quando atendidas, reconhecendo o trabalho realizado pela administração municipal. Na oportunidade, solicitou também a recuperação da estrada da região da Lagoa do Tanque e Pistola, Lagoa do Canto e Pistola. Em seguida, solicitou à prefeita municipal a possibilidade de implantação de uma casa de apoio em Itatim destinada às famílias da zona rural, que necessitam se deslocar para Salvador durante a madrugada para a realização de tratamentos de saúde. Encerrando seu pronunciamento, o vereador agradeceu os moradores da sede da zona rural que participaram de reunião realizada no dia 1º de setembro, destacando a participação popular e o empenho dos vereadores e do grupo político envolvido, mencionando a atuação dos deputados Dal Barreto e Vitor Azevedo, ressaltando a importância de cobrar dos representantes estaduais e federais investimentos e melhorias para o município. Agradeceu e finalizou. Na sequência, o presidente fez uso da palavra

0: para suas considerações finais. Cumprimentando os vereadores, funcionários presentes e ouvintes, agradeceu a Deus por mais uma noite de trabalho, parabenizou a colaboradora Júlia pelo aniversário. Seguiu referindo-se ao acidente ocorrido durante as obras de pavimentação, esclarecendo que, estando o caso na justiça, caberia aguardar a decisão judicial, manifestando confiança de que a situação seria solucionada da forma justa. Sobre o PSF das Cabaceiras, destacou a qualidade da obra, ressaltando a satisfação por se tratar de indicação de sua autoria. Informou que tem acompanhado, junto à Secretaria de Saúde, a definição dos profissionais e a previsão para início dos atendimentos. Quanto à saúde municipal, reconheceu os avanços e a oferta de diversas especialidades, mas destacou que, por ser um município de pequeno porte, ainda existem limitações que levam alguns pacientes a buscar atendimento em outras cidades, assim como acontece em outros municípios, inclusive de grande porte. Na sequência, comentou os projetos apreciados na sessão, destacando a aprovação do RIPS, ressaltando que a medida possibilita a regularização de débitos que beneficia os contribuintes e contribui para o aumento da arrecadação, cujos recursos retomam a população por meio de obras e serviços. Sobre os argumentos apresentados na discussão do projeto de lei número 8 de 2023, especialmente quanto à realização de concurso público, afirmou reconhecer sua importância e a necessidade de cumprimento da legislação, mas manifestou preocupação citando o recente processo seletivo da educação e lembrando projetos anteriores de criação de cargos que foram aprovados por esta casa e possibilitaram a geração de novos empregos. Em relação ao esporte, manifestou satisfação pela participação inédita da seleção de Itatinga no campeonato intermunicipal, desejando êxito à equipe e defendendo a continuidade do incentivo à modalidade. Quanto ao transporte da torcida, afirmou que, havendo possibilidade legal e administrativa, seria positivo disponibilizá-lo, observando, entretanto, as limitações dos veículos municipais e as normas aplicáveis ao transporte. As comemorações de que a programação seja retomada no próximo ano. E esclarecendo que a fanfarra municipal permanece em funcionamento, destacando os investimentos realizados em instrumentos e fardamentos e sua participação em eventos recentes. Fez outros esclarecimentos e, ao final, agradeceu a todos, desejou um excelente final de semana e feriado. Nada mais havendo a tratar, o presidente declarou encerrada a sessão, da qual haveria presente ata e o primeiro secretário subscreve assim.
1: Ata aprovada, senhores vereadores.
2: Sim, senhor.
3: Sim.
4: Sim.
2: Sim.
3: Sim. Sim. Senhor.
1: Dando seguimento aqui, peço à primeira secretária que faça a leitura do expediente. Ata aprovada.

Maurício. 107/2026. Itatim, 3 de setembro de 2026. Ao excelentíssimo senhor presidente da Câmara de Vereadores, Alex Araújo dos Santos, Câmara Municipal de Itatim. Referência à indicação número 081/2026. Senhor presidente, ao cumprimentá-lo cordialmente, a representante legal do município de Itatim, a prefeita municipal Daiane Silva dos Anjos, vem em resposta às indicações referência informar o seguinte. O tocante à indicação número 081/2026, que solicita a construção de uma ponte em substituição ao mataburro de acesso à comunidade de Riacho Seco, informa-se que a demanda já foi devidamente atendida pela administração municipal, tendo sido realizada a intervenção solicitada. A execução da obra representa importante melhoria para a localidade proporcionada, proporcionando melhores condições de acesso, segurança e mobilidade aos moradores e demais usuários da via. Dessa forma, considera-se atendida a solicitação, objeto da referida indicação. Aproveitamos o ensejo para reiterar o compromisso desta gestão com a transparência, o diálogo institucional e interesse público. Atenciosamente, Daiane Silva dos Anjos, prefeita municipal.

Ofício 104/2006, Itatim, 3 de setembro de 2026. Ao excelentíssimo senhor presidente da Câmara de Vereadores Araújo dos Santos, Câmara Municipal de Itatim. Referência à indicação número 089/2026, a indicação número 092/2026. Senhor presidente, ao cumprimentá-lo cordialmente, a representante legal do município de Itatim, a prefeita municipal Daiane Silva dos Anjos, vem em resposta às indicações em referência informar o seguinte. No tocante à indicação 089/2026, que solicita a construção de uma cabine de transmissão no estádio municipal. É com essa relevância que informa que a solicitação será analisada pelos setores competentes, considerando a viabilidade técnica, orçamentária e financeira para sua eventual execução. Com relação à indicação 092/2025, que solicita pavimentação em paralelepípedo ou asfalto em aproximadamente 300 metros na entrada do bairro Portelinha, informa que a demanda será encaminhada à secretaria competente para análise de sua viabilidade técnica, orçamentária e financeira, observando-se o planejamento da administração municipal e a disponibilidade dos recursos para eventual execução da intervenção. Salienta-se que a implantação está condicionada à disponibilidade orçamentária e financeira do município, bem como ao planejamento estratégico previsto no plano plurianual na Lei de Diretrizes Orçamentárias. Dessa forma, a indicação deve ser objeto de estudo com vistas à sua eventual inclusão em planejamento futuro, observando-se os critérios prioridade da gestão pública, viabilidade técnica e responsabilidade fiscal. Aproveitamos o ensejo para reiterar o compromisso desta gestão com a transparência e o diálogo institucional e interesse público. Atenciosamente, Daiane Silva dos Anjos, prefeita municipal. Ofício 106/2026, Itatim, 3 de setembro de 2026. Ao excelentíssimo senhor presidente da Alex Araújo dos Santos, Câmara Municipal de Itatim. Referência à indicação número 090/2026 e indicação 091/2026. Senhor presidente, ao cumprimentá-lo cordialmente, a representante legal do município de Itatim, a prefeita Daiane Silva dos Anjos, vem em resposta às indicações em referências informar o seguinte. No tocante à indicação 090/2026, número 091/2026, que solicita a construção de pista de Cooper na Avenida Getúlio Vargas, no trecho de acesso à BR-116 e na Avenida de Acesso ao Bairro Departamento. Informa-se que a administração municipal reconhece a relevância das iniciativas e financeira, observando a necessidade de recursos.

na lei de diretrizes a sua critérios de prioridade. Da gestão pública, reiterar o compromisso desta gestão.

0: que seja realizados estudos técnicos e financiados na Prefeitura Municipal. Abrição em 10 de setembro de 2026. Alex Araújo Santos, presidente. Levi Urbano de Oliveira, primeiro secretário. Não havendo mais ordem do dia, passaremos para a inscrição dos vereadores que queiram fazer o uso da palavra. Vanderlei Andrade Rosa.
1: Não.
0: Manuel Borges Fraga.
2: Sim.
0: Romário Costa dos Santos.
1: Não.
0: Roberto de Oliveira Andrade.
3: Sim.
0: Vânia Correia de Almeida.
4: Sim.
0: Leone Marcos Nogueira da Silva.
2: Sim.
0: Ailson França de Andrade.
2: Sim.
0: Levi Urbano de Oliveira.
1: Sim.
0: Convido o vereador Emanuel Borges Fraga. 10 minutos, excelente.
5: Boa noite a todos que fazem presente. Quero nesse momento agradecer a Deus mais uma oportunidade de dar. Quero aqui nesse momento saudar o presidente dessa casa, Sandro. Quero aqui saudar todos os colegas vereadores. Quero aqui saudar a todos que fazem presente, aos funcionários dessa casa. Quero aqui saudar aos ouvintes da Itati e os da Rádio Ponta Aguda FM. Quero aqui hoje começar a minha fala sobre a situação do hospital. Situação essa que mais um atendimento foi sonegado. Essa pessoa que me passou a informação, sou um parente da paciente e está revoltada com o que está acontecendo. E nós vem aqui sempre falando, sempre reclamando, e o SUS hoje faz parte do Brasil todo, não pode acontecer esse tipo de coisa. E essa pessoa que foi negada o atendimento foi, ela é uma pessoa conhecida na cidade, chama Dona Amanda, a irmã de Julieta, a tia da vice-prefeita. Imagine só, vocês que estão me ouvindo, cidadão e cidadã, só negar um atendimento a tia da vice-prefeita. Imagine outra pessoa qualquer que chegue lá para ser atendido. Isso é desumano, gente. Pelo amor de Deus, prefeita. Pelo amor de Deus, secretária. Vamos acabar com isso. Porque foi feito esse hospital para estar acontecendo esse tipo de coisa. Eu espero que vocês façam uma análise aí e acabem com essas falhas ridículas. Outra situação aqui que eu quero me expressar hoje sobre a reforma da estação. Eu botei pauta aqui na indicação na outra semana, outra sessão, e o presidente dessa casa, Alexandre, explicou que não poderia, porque era da União. Sandro, meu amigo, eu tive informação que o ex-prefeito Tingão teve até vontade de fazer o projeto. Só que ele falou que não ia ser feito o projeto porque gastaria muito. Sim, eu sei porque hoje a prefeita não faz. Porque eles não gostam de fazer obra com recurso próprio. Eles não gostam de fazer esse tipo de obra com recurso próprio. Então, por isso que a estação está lá hoje daquele jeito. Não só a estação, os bairros hoje se encontram em situação precária. Hoje Você vem do departamento hoje ali, que liga ao departamento a Portelinha, a Segmento, a casa das pessoas, tá lá, ó, fez um serviço acolá e tá lá, não deu um contrapiso, não fez um calçamento, as pessoas, eu passo ali sempre fazer caminhada, me cobrando, ali mora gente. Do outro lado, tem um campo, lá que as pessoas fez, a população fez, não faz uma quadra, não faz um campo society. A Urbis tá lá, a praça Deus dará, a Nova Itatim tá lá, só a marcação da praça, a 2 de julho, o final, não tem uma praça para as crianças brincar e se divertir. Então, já falei isso aqui, vou continuar falando, que a prefeita não gosta de fazer obra com recurso próprio. Então, a minha parte aqui, como vereador, eu estou fazendo, fiscalizando e cobrando. Outra situação, eu queria aqui, eu tive várias pessoas me falando essa semana sobre o fardamento dos alunos. Já está chegando o final do ano e esse fardamento não foi doado aos alunos. Eu queria saber, prefeita, vai terminar o ano e os fardamentos, a senhora não vai contribuir para os alunos? Será que essa prefeitura está faltando dinheiro? Porque o 7 de setembro acabou. Fardamento não dá aos alunos. Obra com recurso próprio não gosta de fazer. O que é que está acontecendo? Eu fico sem entender por que está acontecendo esse tipo de coisa. A rua ali do saudoso Chico do Beco, essa semana eu estava ali, aquele esgoto é um mau cheiro. Aquelas criaturas ali sofrem tanto, e ali muitos anos sem ser feito aquilo. Aquilo ali está para aquele. Canal com recurso próprio, prefeito. Aqueles moradores dali. Raimundo de Leuzinha. Fica. Certeza, no dia do meu mandato eu vou estar aqui cobrando. Mandar aproveitar a oportunidade do meu compadre Neto, dos moradores da zona rural e da sede.

0: Dando seguimento, convido o vereador.
1: Boa noite a todos, a todas, público presente, ao da Itati News, rádio. Ponta aguda. Colegas vereadores, casa. Queria iniciar a fala, competente a qual o assunto foi tratado, já antes da fala dos demais vereadores. Foi dito ali na tribuna, já lendo a ordem do dia. Onde vimos aqui, né, após. Foi nenhuma, nem duas, nem três, várias cobranças, né, de nós vereadores referente a um retorno, repito, depois de muita cobrança, né, referente aos retornos das indicações de nós vereadores, a atual prefeita começou, depois de muito tempo, a gente não via isso aqui, tem muito tempo que a gente não vê isso aqui, um retorno, nem que sim, nem que não, da atual prefeita, que na verdade... Eu vi aí lendo três ou quatro, retorno de três ou quatro indicações e que ainda não há, nem que sim, nem que não. O que eu vi muito aqui, até grifei e anotei, é que reconhece a relevância, mas que vai levar para análise. Reconhece. Reconhece. Chegou a resposta. E não chegou ao mesmo tempo. Nem que sim, nem que não. Reconhece, mas leva para análise e o retorno positivo para a população não chega, né? Eu digo isso porque vi aqui indicações, para não dizer que foram só as minhas, mas eu vi aqui muitas indicações construtivas. Ah, Robertinho, está falando só dos vereadores da oposição. Não, vou falar aqui do vereador Ademir. Eu peço até perdão por ele não estar presente, até porque eu estou falando um bem positivo por parte dele. Tem uma pista de Cooper. E a resposta foi essa também. Reconhece a relevância, mas vai levar para análise. Quanto tempo tem essa indicação do vereador Ademir, que, repito, é vereador de situação, não é de oposição? E aqui a indicação de reforma do vereador Emanuel, né, da estação, é uma boa indicação. Do vereador Nails também já vi. Do vereador Levi também já vi uma indicação muito boa, vou relatar, certo? E minhas também. Como já fiz aqui do curral da Feira Livre, né? Fiz de quadra poliesportiva com a Rua do Coqueiro, pavimentação em paralelepípedo com aquela rua do nosso amigo Fafá de Maninho, aumento salarial dos motoristas, não tem nada a ver comigo, sou vereador de oposição, dos motoristas da situação que presta serviço à prefeitura em reconhecimento a carga horária inadimplente, mas por conta de uma falta de atendimento aqui no município, esses motoristas têm que sair de madrugada. Então, são essas indicações que a gente vai estar mandando aqui e tudo que a gente vai ouvir dizer que reconhece, mas que vai analisar. Então, acho que o caminho não é por aí, né? E olhar com bons olhos as indicações que são feitas por nós, colegas vereadores, sem exceção, seja de situação
2: Ô,
1: ou
2: vereador,
1: oposição.
2: minuto, por favor. Eu sempre falei aqui, vereador, as questões das indicações, seria interessante o projeto de lei. Ver de a gente colocar a indicação, ver realmente parecer tudo certinho e a gente colocar, ver indicação, projeto de lei, que já vira lei. Se ela não sancionar, porque vem da oposição, aí agora a gente derruba o veto dela e vira lei. Entendeu? Como hoje a Câmara tem a maioria da oposição, então a gente pode indicar fazer esse projeto de lei dentro e mexer no orçamento da prefeitura, claro, né? As exigências sobre o projeto, mandar editar o projeto de lei e a gente colocar nesta casa, ver de indicação, isso é minha opinião, colocamos um projeto de lei.
1: Exatamente, vereador. Exatamente. Concordo com sua opinião, certo? A gente precisa estagnar esse tipo de situação que está ocorrendo toda quinta-feira aqui nessa sessão. Já virou rotineiro já. Entendeu? A gente não tem, não consegue uma resposta positiva. Entendeu? Como foi até tratado pelo vereador Manuel. A gente não se vê uma obra feita com recurso próprio, né, a fim de beneficiar pessoas de comunidade, de bairros, nosso município. Vamos dizer, fica aqui mais uma vez o meu apelo. Creio eu que não estou errado. Estou cobrando aqui o que é verídico, que a população enxerga, certo? Eu estou aqui a fazer o meu papel, certo? E como vinha dizendo, venho também, através de amigos, comerciantes, munícipes de Itatim, referente, eu acredito que você já deve ter visto, já deve ter acontecido, referente a uns apagões que vem acontecendo quase que todos os dias, às 18 horas, né? Itatim é uma cidade de fluxo grande, muitos comércios, indústrias, né? Comerciantes têm sofrido problemas com esses apagões que acontecem geralmente às 18 horas, sendo prejudicial, né, a maquinários e materiais desse exemplo. Deixo aqui meu apelo, um amigo que me pediu para relatar isso aqui, ele está ouvindo, está ciente. E aos demais comerciantes também. E assim como também a outra pessoa, um relato referente aos banheiros da Pracinha da Liberdade. Tenho aqui os registros, na última sessão tentei aqui, mas não consegui ampliar a imagem para o pessoal que nos acompanha visualmente pela Itatim News ver essas imagens, mas caso necessário, eu vou divulgar hoje nos grupos de Itatim para ver como é que estão, né? Em situações inadequadas. E aquele quiosque, hein? Certo? Um amigo também que tem ali o seu trailer, certo? Eu acho que aquele quiosque que está fechado, certo? Desde fevereiro, aquele quiosque podia estar sendo cedido a um popular, a um comerciante do nosso município, gerando mais renda, né, para o comércio local da cidade. Está fechado, tenho aqui os registros fotográficos também, caso alguém discorde, eu creio que não, mas caso necessário eu tenho aqui esses registros. Voltando a um assunto que falamos aqui sobre referente à ação, projeto de lei, recursos próprios e etc. Eu grifei aqui um assunto, eu acredito que bem, bem importante, né? Quando se fala de recurso próprio, Itatim é uma cidade bem evolutiva, concordo. Porém, também há ainda, né, bairros que enfrentam dificuldades, né, de pessoas, famílias, dificuldades financeiras, que se encontram ainda em meio à pobreza, certo? E assim, hoje o pior de quem tem essa dificuldade financeira e quem ainda se encontra no acúmulo da pobreza se chama a fome, certo? É satisfatório uma pessoa, eu qualquer um, com fome, levar o prato de comida à sua mesa e se satisfazer, né? E como se fala em projetos de recurso próprio, falta aqui por parte da prefeitura, inclusive já tratei em algumas sessões aqui, uma criação de um projeto, e no final vou me ousar a liberdade até de tratar um assunto com os colegas vereadores, falta da prefeitura a força de vontade de criar projeto para doar aí todos os meses 100, 200 cestas básicas, que alterne essa distribuição, que seja um mês ou quinzenal na Urbis, outro mês no Coqueiro e tal. E assim, vou fazer essa indicação, vou fazer esse projeto de lei. Caso não tenha êxito, já aproveito desde agora, certo, o convite para todos os colegas vereadores, certo? Se tiver algum aqui que não possa contribuir, não tem problema, eu entendo, certo? Nós, todos os colegas vereadores, recebemos no dia 20. Eu queria convidar todos os colegas vereadores aqui para no dia 20 tirar R$200 do seu salário, certo? E juntarmos globalmente esse valor para comportar em cestas básicas e todos os meses distribuímos aqui na Câmara de Vereadores, com o auxílio dos funcionários dessa casa, a cada mês a um bairro, né? Queria poder contar com a ajuda de todos os colegas vereadores. Se tiver algum que discordar, eu entendo, certo? Mas eu creio que, como é um projeto benéfico vai agir em benefício à população.
3: O vereador, me dá um minuto aí.
1: À vontade,
3: rapaz, vereador. Eu não aguentei não. Eu tava aqui, minha língua tava coçando aqui. Se você for depender do vereador, eu acho que o vereador vai ter o bom senso de dar. Mas se for esperar isso, essa indicação pela prefeita, tu vai ficar sentado o tempo todo. E comigo mesmo, a minha doação, pode contar comigo aí, vereador. Eu já tô junto aí.
1: Então pronto, para ficar registrado em público, repito, quem não puder contribuir, não tem problema. Mas eu vou fazer essa chamada aqui em público. O vereador Vanderlei pode contribuir? Ei, vereador? Vereador Emanuel?
3: Acabei de falar aqui, vereador. Sim,
1: vereador,
3: sim.
1: Vereador Levi? Ok? Vereador Sandro? Vereador Romário?
4: Eu vou ver aí e dou a resposta depois, porque eu já tenho meu serviço prestado, mas se eu puder ajudar, eu vou ajudar sim. Depois eu dou a resposta.
1: Vereador Leone Marques?
5: Eu sempre faço e vou continuar fazendo.
1: Vereador Ivânia.
6: Vereador, eu já faço esse trabalho, entendeu? Já venho fazendo.
1: Vereador
6: Não
1: Nails.
6: É com um grande número, mas eu já faço esse trabalho social.
1: Como falei, repito, eu entendo. Vereador Nailson.
2: Vamos aí para ajudar sempre.
1: Positivo. A gente vai pegar a retomada de nome desse pessoal que vai colaborar com esse projeto social e ajudar esse pessoal do bairro. A gente vai concluir esse valor em cestas e vai ser retirado esse material aqui na Câmara dos Vereadores. No mais, eu agradeço a presença de cada um dos colegas vereadores, pessoal que nos escuta, na Rádio Ponta Aguda, Itagi News. Um abraço, uma boa noite a todos.
7: É babado. Convido o vereador Leone Marques Nogueira da Silva, 10 minutos, excelência.

0: Nobres colegas vereadores, nome do presidente desta casa, Alexandre, eu saúdo a todos os demais, saudar a todos os funcionários dessa casa, todos que estão nos ajudando aí na área da transmissão, nosso amigo Gil, nosso Yuri, nosso amigo Ricardo, todos que estão na plateia. Gostaria de desejar uma boa noite a todos. Primeiramente, gostaria de agradecer a Deus toda a honra, todo louvor e toda adoração. Obrigado, Deus maravilhoso, por mais uma oportunidade de estarmos aqui, como sempre falo, reunidos com saúde, com alegria, com disposição. Dádiva de Deus, né? Podemos estar aqui alegres e trabalhando para a melhoria, como sempre falo, da nossa população. Segundamente, gostaria de parabenizar a seleção de Itatim, que ganhou de 2-0 para o time de Brejões. Já está bem encaminhada a sua classificação, está com 6 pontos. Fico muito feliz vendo a seleção de Itatim fazendo sua parte, né, no Intermunicipal. A seleção que está se empenhando, se dedicando. Parabenizar toda a equipe técnica, todos os jogadores. Que seja o começo aí de um trabalho que venha a evoluir a cada dia, cada jogo. E estamos aí na torcida e o que tiver ao nosso alcance também, deixando aqui desde já nossa disposição para o que precisar. Podem contar comigo. E vamos para cima, né? Tivemos aí também hoje a justificativa do Poder Executivo com relação às indicações que temos entrado aqui nessa Casa Legislativa, onde tivemos a resposta de algumas indicações. Dentre elas, teve uma indicação que eu fiz para calçar ali entre a BA 493 ali e o bairro da Portelinha, como é conhecido, o conjunto habitacional Giovanni Nogueira Nunes. É um calçamento pequeno, ali é coisa de um ou dois dias de serviço ali, não vai acarretar muito trabalho, muito gasto, mas para aquela população ali da Portelinha que tanto precisa ali, pessoas que transitam ali, passam andando em época de chuva. Eu falei sempre, desde antes do São João, que eu vinha cobrando fazer aquele calçamento ali. A gente vê tanto calçamento sendo feito aí em áreas que não tem nem muita necessidade, como ali, depois do departamento sentido a Cabaceira ali, tanto calçamento feito ali, uma coisa tão simples ali, que a população tanto me pede, passa ali naquele bairro sempre com frequência, o pessoal, toda vez que eu passo ali, a primeira coisa que me para é para cobrar aquele calçamento. O pessoal, quando vai, pessoas que não têm carro, não têm moto, quer ir para a rua, quer ir fazer alguma compra, quer ir para o São João, como já passou o São João, mas quer ir a algum outro evento, um aniversário, o que quer que seja, na casa de algum parente à noite, toma um banho. Muitas vezes, se estiver chovendo ali, pega os pés de lama, pega suas roupas, né? Muitas vezes o cara lava um carro ali, uma moto, quer passar ali, pega o carro, pega a moto. Então, é uma coisa que basta ter bom senso e basta ter vontade, que eu tenho certeza que dá para fazer. E se precisar de mim aqui, eu estou aqui para ajudar também. Se preciso for, uma coisa daquela não dá para fazer, eu estou aqui para ajudar, para contribuir. A gente vê o paralelo aí, quanto é que gasta ali, estou aqui para ajudar. Eu quero que seja resolvida aquela situação mais breve possível, porque aquela população ali da Portelinha merece ser assistida ali, ser olhada com bons olhos ali, ser olhada com mais atenção. É uma coisa tão simples ali para ser feita. Eu espero que o mais breve possível esse calçamento, aquele pontinho ali do calçamento, só para entroncar ali da BR 493, para a Portelinha, que já é calçada ali, é questão de 10 metros ali, 15 metros no máximo ali. Então, que essa indicação que eu fiz aqui seja atendida o mais breve possível, que a população precisa e merece, né, de ser atendida. A gente está vendo aí outras indicações, como a gente falou, o importante, como temos hoje a maioria, de procurar projetos que venham beneficiar a população um todo, né? Ver qual a necessidade de cada bairro, ver qual é a necessidade da população geral que mais esteja precisando, para a gente criar projetos de leis, né? Projeto de lei que vai melhorar a vida das pessoas. Hoje temos a maioria, temos como aprovar esses projetos, projetos que eu tenho certeza que vai ser constitucionais, não vai ser uma coisa que não vai ser, vai ser uma coisa que a gente vai fazer que vai prejudicar o poder executivo. Mas estamos aí hoje com a maioria na Câmara, então temos esse dever, esse direito de correr ainda mais atrás para trazer esses projetos aqui, em vez de indicações, né, fazermos projeto de lei. Projeto de lei é atendido, né? O vereador Nailson aqui citou mais cedo também. Então é importante que a gente procure aí. Tem vários projetos para ser colocado aqui, ser encaminhado para essa casa. E agora estamos em época de política, a gente sabe que a correria é um pouco maior, mas assim que passar essa política aí de dia 4 de outubro, eu vou me dedicar ao máximo para trazer projetos que vai beneficiar a vida de cada um de vocês, cidadãos e cidadãs itatiense. Então, pode ter certeza, contar aqui com a minha contribuição, meu apoio no que for preciso. Estou aqui à disposição da população, por que é que seja. Meu telefone aí, você pode contar comigo. Estou aqui sempre nas sessões aqui. Se não for dia de sessão, que eu não puder vir, meio de semana estou aqui na Câmara também. Estou na rua. Então, pode contar comigo. Pode estar me procurando. Pode estar me avisando de alguma coisa que precisa ser melhorada em seu bairro. Essa semana mesmo tinha um bairro aí que estava sem iluminação. Procurei as autoridades aí para que pudesse ser resolvido. Então, pode ter certeza. Podem contar comigo. O que for preciso aqui, estarei aqui à disposição e servindo o maior prazer do mundo. E o mais é desejar um forte abraço no coração de cada um de vocês, mandar um abraço também para todos que estão nos ouvindo em toda a zona rural, em todos os bairros aqui de Tatim, Salgada, Urbis, bairro da Vaquejada ali, Mirabela, todos aí da Salgada, bairro do Coqueiro, Portelinha, Departamento, todo o pessoal da zona rural aí, um abraço forte no coração de cada um de vocês, que Deus abençoe a todos nós. Uma boa noite.
1: Dando seguimento, convido o vereador Nailson França de Andrade. 10 minutos, excelência.

0: Boa noite a todos, todas. Quero saudar Itati News, Rádio Ponta Aguda FM. Quero saudar aqui o filho do vereador Vanderlei, Mateuzinho, funcionário desta casa presente. Nosso amigo Jaime aí é tio do nosso presidente Sandro. Jaime, seja bem-vindo aí à Câmara. Quero aqui também saudar aos colegas em nome de Romarinho, potência mundial. Saúdo todos os colegas. Romarinho está aí se recuperando. Graças a Deus, está aí presente na sessão. Quero aqui também saudar todos os ouvintes da sede e da zona rural. Vou falar uma breve minhas palavras, mas aqui, quero aqui, já foi discutido algumas coisas agora aqui na tribuna, foi votado algumas indicações, né? E eu costumo falar a respeito das indicações, que a gente aprovou aqui um projeto, como vocês sabem, nesta casa, falei a semana passada, que virou lei, né? A gente tem um projeto na casa que vira lei, que o executivo, e não é só no mandato dela, é qualquer mandato, agora o prefeito que entrar, 2028, sucessivamente, todos os prefeitos que entrarem, eles têm que realmente devolver essa indicação e explicando o porquê vai fazer, se não vai. Então, esse projeto foi de minha autoria e a gente precisa ser cobrado. Quero aqui também falar e pedir a vocês das situações, já falei aqui nessa tribuna, mas vou relembrar a questão, presidente, do hospital. Hospital no qual sempre é falado aqui, foi inaugurado, uma obra no qual eu estive lá. Mas assim, presidente, não vem nada a não ser de novidades, a não ser o raio-x. O raio-x é esse que a gente veio cobrar o laudo, já foi justificado, né? Veio cobrar outras demandas que a gente temos que cobrar realmente para melhorar. A gente que eu não estou fazendo, quero deixar bem claro que eu não estou fazendo crítica das pessoas que trabalham no hospital. E toda vez que a gente vem nessa tribuna e fala do hospital, eu estou me referindo ao físico do hospital, não é o corpo do hospital que é o funcionário. A questão do raio-x já foi se falado, já foi se cobrado para colocar um médico para laudar o raio-x. Agora, presidente, eu vim aqui cobrar, já falei nessa tribuna, inclusive não sei se foi nessa casa que a gente está ou se foi na outra, para a gente ver uma questão do laboratório. Hoje, todo mundo aqui tem levado o paciente, a vereadora Ivânia, o vereador Vanderlei, outros vereadores que estão aqui, o vereador Levi, o próprio presidente, o vereador Manuel. A gente dá o carro ali e o paciente vai no hospital, principalmente numa área de urgência e emergência. Tem que ter, pelo menos, presidente, o laboratório, o hemograma completo. Qualquer hospital hoje de urgência e emergência tem que ter o laboratório de hemograma completo. O porquê isso, Nailson? Porque o médico está lá, o paciente chega, faz a ficha, entra na sala do médico, queimando de febre, vereador Vanderlei, ou seja, com a dor de cabeça, ou seja, vereador Ivânia, infartado, ou seja, vereador Leone, que já chegou vários a óbito, precisa de... Qual é o primeiro diagnóstico que o médico pede a qualquer paciente que chega em uma emergência? A primeira coisa que o médico vai pedir a qualquer emergência e urgência, para vocês vereadores, que a gente precisa realmente cobrar isso aqui, é um exame laboratorial para ver qual é o tipo de infecção que esse paciente se encontra. E já é para ver a questão da infecção. E outra coisa, o médico ele não tem bola de cristal. O médico não trabalha com uma bola ali, o paciente chega, tá assistindo o quê, vereador Levi? Dor de cabeça, dor no estômago. Se é uma dor de cabeça, é alguma coisa. Se é uma dor no abdômen, é uma ultrassom. Então a gente precisa cobrar. Ah, já foi falado aqui na... Ô, Robertinho, o teu microfone tá aberto. Já foi falar aí na, Já foi falo aqui, mas o hospital tem o laboratório. Não tem, o laboratório emergencial não tem, e é uma coisa simples que pode compactar. Castro Alves tem lá, que realmente é compactado aqui, mas só faz para o vereador Robertinho, só faz para os pacientes internados. A gente não está falando isso, a gente está falando que como é um hospital daquele porte, daquele nível, a gente precisa realmente, a Secretaria de Saúde, contratar e conveniar um laboratório, que Feira de Santana está ali, Castro Alves também tem um laboratório. Convênio com Feira de Santana, pega um laboratório, convênio um laboratório, 2 horas, 3 horas de relógio para sair o resultado. E isso é grave, isso a gente precisa cobrar aqui na tribuna, vereador Manuel. A gente precisa realmente ter um laboratório de emergência e urgência no hospital. Como é que se abre, vereador Vanderlei? Um hospital do nível, o porte que é bonito, parabenizo, sempre falei aqui que o hospital iria inaugurar, mas a gente precisa cobrar as melhorias do hospital. E isso é realmente um fator que precisa muito urgente. Vereador Ivânia, que é acostumado também sempre levar as pessoas no médico, tem ajudado muitas pessoas, e a gente sabe que realmente precisa. Isso é um fato que não poderia nenhum vereador aqui estar cobrando na tribuna. Eu acho que quando inaugurou aquilo ali, era para ter realmente esse laboratório dentro da unidade, para o paciente chegar e você saber, o médico saber realmente, para dar um diagnóstico preventivo para o paciente. Porque no exame de sangue, o paciente com a febre alta, no exame de sangue vai saber qual é o tipo de infecção. O paciente infartado, o exame de sangue vai saber o elétrico, e o exame de sangue vai saber o tipo do infarto, o grau que está a infecção. Então, tudo hoje, Vanderlei, você é um cara que você tem levado os pacientes nas hospitais, e assim a gente pede aqui, vocês que é da área de saúde, como também eu me elegi com a bandeira da saúde, falando com as pessoas que a gente realmente vai melhorar na saúde, vocês precisam cobrar aqui na tribuna, vocês precisam vir aqui e realmente falar da questão do laboratório no hospital.
1: Vereador, dá um minuto aí. Você está falando aí sobre a situação do laboratório. Eu não entendo. Mas eu acho a situação bem precária aí é sobre estar sonegando atendimento. A gente, vereadores aqui, da oposição, poderia se unir e rever essa situação. Fazer um vídeo, levar para a imprensa. Entendeu? Tomar algumas providências, que isso chega, isso é ridículo. O SUS hoje faz parte do Brasil todo. Isso é crime, tá sonegando atendimento.
0: Beleza, vereador. Então, assim, a questão do laboratório, já foi falado aqui que já tem um convênio, mas eu peço, presidente, que veja a possibilidade de estender o laboratório 24 horas, já que já tem conveniado com Castro Alves, como já foi respondido a minha fala aqui, um tempo que eu cobrei, um tempo atrás, cheguei no laboratório Castro Alves, eu perguntei, vocês é conveniado lá? Somos conveniados. Realmente é conveniado. Mas, à noite, o paciente de emergência não faz esse exame. Eu ainda falei assim, na minha concepção, a prefeitura poderia disponibilizar uma moto, justamente colher o sangue, em Feira de Santana ligeiro, 2 horas de relógio, 3 horas, sabia o resultado, até implantar, se não tiver condição, plantar aí dentro. Agora, a gente precisa, vereador Leone, cobrar isso aqui. Isso é um direito da população. A população chegar no hospital e o médico saber o que é. Porque médico, gente, médico é formado, mas para ele dar um diagnóstico, quem está me ouvindo aqui sabe, vocês vereadores que entendem.
2: Vereador. Minuto, por favor. Vereador. Quero até agradecer aqui também a presença aqui do meu amigo Jefferson. Hoje nos acompanhando aqui, venha mais vezes, meu amigo irmão ali, certo? E aproveitando o engajo dos comentários referentes aqui ao hospital, certo? Eu tenho aqui é registro, certo? Ele disse, se eu quiser apresentar em tribuna aí, pode ficar à vontade. Da ala pediátrica, certo? Totalmente fechada, certo? Isolada, tudo apagado, na verdade. A ala infantil, né? A pediátrica. Está aqui, está em registro, o hospital já funcionando com essas deficiências ainda. E essa aqui é mais uma. Inclusive, eu tenho aqui registrada. eu quiser usar em tribuna aqui, fica à vontade.
0: Valeu, vereador. Obrigado aí. Vou terminar minha fala que está terminando. A questão aqui também foi citada dos apagões às 18 horas. Acho que o vereador Robertinho falou. Isso é um absurdo. Eu acho que, se eu não me engano aqui, presidente Sandro, eu vi a prefeita, juntamente com um grupo político, não sei se o presidente estava lá em Salvador, e várias vezes eu vi postando nas redes sociais falando que o rapaz da Isobras estava lá e teria já disponibilizado, não sei, o governo, teria pedido o governo para fazer uma extensão da energia para realmente não estar trazendo esse transtorno para a população itatiense. E a população tem sofrido com isso, presidente. Sabe por quê? Quando a energia ali cai, uma televisão pode queimar, uma geladeira pode queimar e trazer um transtorno para alguém do município. Então eu vi que realmente tem esse pedido lá, acho que é da prefeita. Então, presidente, eu queria que na sua fala você poderia explicar melhor se realmente já autorizou, para dar uma explicação à população, entendeu? Eu quero aqui também avisar a todos vocês, agradecer ao deputado Rogério Andrade, que realmente cedeu 100 caixas d'água pela CAR, pelo governo do estado. Então, essas caixas estão disponíveis a partir de amanhã. E quero aqui, deputado, agradecer por tudo, pelo trabalho que o senhor vem empenhando na nossa cidade, no qual o senhor já trouxe várias coisas, ambulância e no mais. Eu quero aqui agradecer por tudo e por todos, e meu muito obrigado.
3: Presidente, o vereador citou ali meu nome algumas vezes, eu queria um minuto.
1: Minuto, vereador Levi.
3: Vereador, o senhor, ao dar alguns exemplos ali, né, acabou citando meu nome. E assim, com respeito aos exames, dentro do hospital realmente não tem um laboratório. Mas se o paciente chega em casa de urgência, os exames, o resultado chega a ser liberado até em uma hora. Tivemos a situação de uma paciente que o resultado em uma hora serviu para ver na questão das enzimas que ela estava infartando. E no caso do hemograma, se for urgente também, o resultado sai... Esta semana aconteceu com a paciente, o resultado chegou a sair em menos de 2 horas. E no caso de pacientes internados no hospital de rotina, se fizer o exame de manhã, o exame no meio da tarde sai. Agora, no caso, se for um paciente que pegou uma requisição no posto de saúde e for algo de rotina, ele vai marcar na secretaria e vai fazer na policlínica. Mas no hospital, o hospital sai no mesmo dia, e se for caso de urgência, em questão de horas. Apesar de não ter dentro do hospital, é feita a coleta, é enviada para o laboratório, em menos de 2 horas o resultado sai dos exames e é visto pelo médico a conduta a ser adotada. Essa semana mesmo, uma paciente, em questão de apenas 1 hora, ajudou a resolver a situação dela, que estava infartando.
0: Minuto aí, presidente. O vereador, eu acho que, não sei se o vereador não prestou atenção, eu quero te dizer, vereador, em primeiro lugar, é o seguinte, o vereador está afirmando aqui na tribuna, vocês estão vendo os colegas, convido os colegas da oposição para a gente até o hospital, que a gente fazer até um ofício na Secretaria de Saúde. O vereador está afirmando aqui, o vereador Robertinho Boninho, que o hospital está fazendo exame de laboratório 24 horas para pessoa de emergência. Chegou lá na emergência, tem um laboratório. Então, peço até desculpa e dizer que o vereador está afirmando que o hospital de Itatim. Pegar uma pessoa que eu não falei caso específico, eu falei aqui que a pessoa chega, o médico pede um exame, um hemograma completo, e não tem o um hemograma completo lá.
2: 24 horas, 24 porta aberta, horas. Chegar a fazer,
0: você está me afirmando que tem. Então, quero aqui retirar minhas palavras e dar parabéns à gestão. Já que o hospital já está tendo essa demanda, esse serviço, então parabéns para a gestão.
3: Eu estou afirmando... Não é uma informação falsa. Se o paciente chega, independente do horário, o médico constatar a necessidade, se não for algo de rotina, se ele chega e o médico constata a necessidade, ou o paciente estiver internado, independente de ser de dia ou de noite, o exame é solicitado, é feito, e em poucas horas o médico tem o resultado para fazer o diagnóstico e o tratamento daquele paciente. É uma informação que eu lhe dou com 100% de precisão.
0: Pronto, vereador, obrigado. Então, vocês que estão aí nos ouvindo, né? A sede na zona rural, o hospital da nossa cidade, o vereador Levi está confirmando, faz exame, laboratório, urgência, chegou no hospital, médico solicitou, não estou aqui falando de paciente que esteja internado, estou falando, paciente chegou, está com dor de cabeça, com febre alta, o médico pede o hemograma completo, sai o resultado.
3: E o médico percebe que falei a conduta isso, necessita do exame, isso, pede e chega.
0: Médico, não, isso, emergência, isso, chega. E sai o resultado com a hora. Pode ser qualquer hora da noite, de madrugada.
3: Qualquer hora do dia ou da noite, o paciente...

Boa noite aos ouvintes da Ponta Aguda FM, da Itati News, que nos acompanha. Eu saúdo aqui o presidente desta casa e os demais colegas, senhores, senhoras, funcionários desta casa, que está aqui, esse plenário. Eu saúdo os funcionários desta casa em nome dela. Muito boa noite a todos. Neste momento também quero aqui agradecer a Deus por estar aqui nesta casa. Peço aqui mais um minuto de silêncio sobre a partida brutal da senhora Luzinete Popularnete, conheço toda a família de Dona Carminha, que mora ali na São Luís. Para nós mulheres, mãe de família, foi uma forma muito brutal. Mas Deus está aí, sabe de todas as coisas e as leis também estão aí.

Quero aqui iniciar falando sobre o Setembro Amarelo, né? Chamar atenção que é um índice que a gente vê crescimento muito grande sobre o índice de suicídio. Então, é um mês voltado à prevenção para que não venha acontecer mais esses casos. Há uns 2 meses atrás, aqui por pouco, eu não perdi um amigo. Estava já, por questão de segundos, familiares chegou. Então, eu faço esse apelo aqui. As pessoas que estejam passando por problema, que a vida não está sendo fácil, mas melhor remédio hoje, sabemos que tem os profissionais, sim, mas o melhor remédio hoje é Deus. Busque Deus, que Deus é a solução. E depois procure os profissionais nos postos de saúde. Hoje tem psicólogos aí, procure a ajuda dos amigos e ligue também para os órgãos competentes, que é o 188, e não se cale, peça ajuda, eu tenho certeza que Deus encaminhará o caminho para você sair desses pensamentos negativos. Quero aqui também pedir à gestora, ela hoje mandou para esta casa uma resposta sobre as indicações, pedir que analise as indicações que eu fiz, que é para o bem daqueles alunos, colocarem pontos de apoio para prevenir do sol e da chuva. Sei que tem os ônibus, mas eles ficam um tempo ainda aguardando os ônibus. O sol está muito quente, sabemos que o verão nem começou, estamos na primavera, vai iniciar e nós já estamos aí sol assolando mesmo. Nem todas as pessoas estão em condições de comprar protetores solares, que sabemos que isso é caro, e o índice também de câncer de pele, a cada dia que passa, está crescendo. Então, eu peço aqui a ela e aos órgãos competentes que analise a indicação que Ivânia, vereadora, fez. Não é para a Ivânia, e sim para o povo, e eu estou aqui para representar o povo. Peço também que analise sobre a coleta do lixo, onde o colega vereador Levi também fez essa indicação. Então, gestora, eu faço esse apelo aqui nesta casa para que eu venha ter uma resposta com êxito. E não vou me alongar muito, quero desejar a todos vocês um excelente final de semana, às pessoas da sede, da zona rural, um forte abraço a todos, uma boa noite.

0: Boa noite a todos, a todas que nos acompanham de casa, pela Rádio Ponta Aguda FM, Tati News. Iniciar minha fala cumprimentando a presidente em exercício, o vereador Ivânia, os funcionários desta casa, a pessoa de Ludmila, de Mirella, que sempre estão ali. Mandar um abraço para o vereador Ademir, que não pôde vir, né? Está meio adoentado. E está nos acompanhando de casa. Iniciar minha fala fazendo um convite à população de nossa cidade para que no domingo esteja prestigiando o campeonato intermunicipal. Itatim vai estar jogando contra o time de Santo Antônio de Jesus. E sem dúvida alguma, o nosso incentivo, a nossa presença será o diferencial para que nossa seleção saia vitoriosa. É um jogo com duas seleções muito fortes. Eu acredito que o nosso diferencial será a nossa presença lá em Massa. Então, que a população, que todos nós possamos estar presentes, prestigiando o time, a seleção de Itatim. Mandar um abraço também para Tony, para Ju, para Val, para todos que estão aí trabalhando, coordenando a seleção municipal. Irei também, né, parabenizar a todos que participaram e criaram mais uma vez o 6º Festival de Escalada de Itatim. Aconteceu essa semana passada um festival que traz diversas pessoas à cidade. A gente chega nos mercados, a gente que é morador, a gente conhece todo mundo de Itatim. E aí quando você chega, que você vê várias pessoas diferentes, você vê que algo está acontecendo. Esse tipo de festival, de evento turístico é importante porque aquece a nossa economia, porque faz, né, além de trazer para a nossa cidade um evento tão importante, faz também a roda da economia girar. É muito importante para os comerciantes, para todas as pessoas que veem o comércio aquecido. Então, parabéns a todos os organizadores, parabéns à prefeitura que sempre dá o apoio, à gestão. Eu também vou ser breve hoje na minha fala, mas eu não poderia deixar de falar, de agradecer, né, a gestão por atender mais uma indicação minha, a indicação 053 que fiz no ano de 2025. Ela foi atendida, já está em fase de aquisição, que é a aquisição de livros didáticos e materiais pedagógicos específicos e adaptados para os alunos com TEA, com TDAH e outras atipicidades, né, que estudam na rede municipal. Esse material será de fundamental importância para o trabalho com essas crianças, com esses alunos, com esses adolescentes, com essas pessoas que, sem dúvida alguma, verá o diferencial ao encontrar um material preparado especialmente para o trabalho com eles. Então, minha gratidão à gestão pela sensibilidade, por ouvir mais uma demanda nossa, e seguiremos aqui apresentando demandas, apresentando sugestões, apresentando indicações que façam a diferença na vida das pessoas, na vida da população de nossa cidade. No mais, por hoje é minha fala, que Deus siga nos abençoando e um forte abraço a todos.
1: Mais uma vez aqui, boa noite, vereadora, a todos os queridos vereadores, aos funcionários desta casa, a todos que se fazem presentes aqui no plenário, a todos que nos acompanham na sede, zona rural, através dos meios de comunicação. Boa noite, agradecer ao nosso bom Deus por nos permitir mais uma vez nos reunirmos nesta casa, também pela proteção de todos os dias. Serei breve também aqui.